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Graças a Deus, o momento da palavra aqui na Rádio Águia FM. Vamos então aqui meditar no que está escrito no Evangelho de João, capítulo 11, versículo 25. Evangelho de João, capítulo 11, versículo 25. A palavra de Deus, ela diz assim: disse-lhe Jesus: eu sou a ressurreição e a vida. Quem crê em mim, ainda que esteja morto, viverá. Aleluia. Aqui vai falar da história de Lázaro, né? Aquele episódio em que Lázaro ficou doente e depois chegou a falecer. Mas aqui a história de Lázaro nos ensina que mesmo quando tudo parece que chegou ao fim, o Senhor Jesus ainda pode fazer um grande milagre. A Bíblia diz que Lázaro havia morrido e, humanamente falando, não havia mais esperança. Marta chegou até a dizer, né, Senhor, já cheira mal, porque já é de 4 dias. Mas aquilo que para os homens parecia o fim, aquilo que para a família de Lázaro parecia o fim, para o Senhor Jesus era ali uma grande oportunidade de revelar o seu poder, a glória de Deus ali naquele lugar. Amém? E às vezes nós também enfrentamos aí algumas situações, né? Nós enfrentamos algumas situações que parecem estar mortas, como às vezes sonhos. Talvez a pessoa tinha um sonho, não sei, fazer uma faculdade, ou tinha um sonho de casar, ou tinha um sonho de ter um negócio próprio, e às vezes as dificuldades, as adversidades, enfim, aquilo que a vida leva, às vezes faz com que esses sonhos vão morrer, né? Os projetos, aí relacionamentos, a esperança, ou até mesmo a própria fé. Mas o mesmo Jesus que chamou Lázaro para fora do sepulcro, meu irmão, ele continua tendo poder, sabe? Ele continua tendo todo o poder para trazer à vida aquilo que parecia perdido, aquilo que parece perdido, no nosso caso aqui, na nossa realidade. O Senhor Jesus disse: Lázaro, vem para fora. Está lá em João 11:43, né? Ele diz: Lázaro, vem para fora. E aquele que estava morto, ele saiu, como se nada tivesse acontecido. Esse é o nosso Deus, aleluia. Isso nos mostra que a voz de Jesus, a voz do Senhor Jesus, ela alcança lugares, ela chega a lugares, a situações em que nada mais e nem ninguém consegue chegar, né? Quando Cristo ordena, quando o Cristo ungido de Deus, o Senhor Jesus ordena, aquilo que parecia impossível começa a mudar. Que a palavra de Deus vai declarar lá em Lucas capítulo 1, versículo 37. A palavra de Deus vai dizer: porque para Deus nada é impossível. Aleluia. Porque para Deus nada é impossível. Portanto, nós devemos entender que nunca devemos determinar o nosso futuro apenas por aquilo que os nossos olhos estão vendo hoje. Deus pode estar trabalhando justamente quando pensamos que tudo acabou. Quando a gente pensa que tudo acabou, é quando o nosso Deus, ele entra em ação e realiza um grande milagre. Ele faz algo que nós não podemos fazer, né? Eu lembro de Abraão. Estava ali com 75 anos, já tinha vivido o que, né, era para viver. Hoje, com 75 anos, a pessoa já está aposentada, né, praticamente. Já está vivo ali, já tem os seus netos, às vezes tem os seus bisnetos, né? E aí Deus chega para Abraão e fala: sai da tua terra, que eu tenho uma promessa para a tua vida. Ou seja, quando a gente pensa que acabou, Deus tem uma nova história, Deus tem algo a fazer, Deus tem algo a completar, a complementar, enfim, meu irmão. E a ressurreição de Lázaro também aqui aponta para uma verdade ainda maior, que o Senhor Jesus é a própria ressurreição e a vida. Ele não apenas realiza milagres, ele é a fonte da vida. Por isso mesmo, hoje, diante das dificuldades,
nós podemos aí permanecer firmes na fé, em Deus, na palavra de Deus, como fala o Salmo 37,5, entrega o teu caminho ao Senhor, confia nele e tudo ele fará, aleluia. Talvez exista algo aí na sua vida que pareça estar dentro do sepulcro, mas eu quero dizer para você, neste momento, continue confiando. Quando o Senhor Jesus chega, o impossível se torna possível. O morto pode voltar a viver e a esperança nascer novamente, porque Ele é a nossa esperança. O Senhor Jesus é a nossa esperança, porque Ele mesmo ressuscitou o terceiro dia. Ele venceu a morte. Aleluia. Então reflita, não olhe apenas para o tamanho do problema, olhe para o tamanho do Deus que está diante do problema. O sepulcro de Lázaro tinha uma pedra, mas a pedra não foi maior que o poder do nosso Deus. Aleluia. Glória a Deus. Lá em João 11, 25, vai falar que Jesus é a ressurreição e a vida. João 11:40 vai dizer: se creres, verás a glória de Deus. Lucas 1:37, porque para Deus nada é impossível. Ezequiel 37:5, Deus pode trazer vida ao que está morto. Aleluia. Romanos 4:17, Deus vivifica os mortos e chama as coisas que não são como se já fossem. Aleluia. Esse é o nosso Deus. O nosso Deus que ressuscita mortos, o nosso Deus que faz milagres acontecerem. Então toma posse dessa palavra neste dia, nesta hora, em o nome de Jesus.

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1: Boa noite, querida Fortaleza. Está no ar o seu, nosso programa. Programa Desperta a Vida, o programa que vem ao ar de segunda e sextas-feiras, né? No intuito de abrilhantar as tuas noites, no intuito de proporcionar fé no teu coração, porque sabemos que sem fé é impossível agradar a Deus, mas é necessário que todo aquele que se aproxima de Deus creia que Ele existe, que se torna abençoador, galardoador dos que o buscam. Então, nós queremos colocar no teu coração esta fé, a fé sobrenatural, a fé que produz resultados, a fé que esteve no coração de Moisés, quando diante do mar ele ouviu o grito da multidão. Foi por não haver sepultura no Egito que Deus nos trouxe para nos matar aqui. Ele falou para a congregação: aquietai-vos e vede o livramento de Deus. Vocês estão vendo essa multidão que vem contra nós? Nunca mais vocês tornarão a vê-los. E foi lá, agiu a fé, o mar foi aberto e o povo de Deus passou a pé enxuto e o mar fechou-se, fazendo com que o exército de Faraó viesse se afogar. Então, esta fé que estava no coração de Moisés também vai estar no teu coração através da palavra de Deus. Aquela mesma fé que esteve no coração de Elias, quando enfrentou os profetas de Baal, mandou que eles clamassem mais alto, porque podia ser que ele estivesse dormindo. E no duelo dos deuses havia um altar, e o Deus que respondesse com fogo seria o verdadeiro Deus. Depois que eles clamaram, se cortaram, se mutilaram e nada aconteceu, ele mandou que molhasse o altar e orou, e o fogo desceu dos céus, lambeu o holocausto, lambeu a água e mostrou que o Deus dele era o verdadeiro Deus. Então, esta fé eu quero que se apodere do teu coração, para que você venha vencer os inimigos que vêm contra ti, para que você venha abrir o mar que está na tua frente te impedindo de passar, para que você venha ver a justiça de Deus, né, na tua vida, punindo os teus inimigos, punindo aqueles que se levantam contra ti, mostrando que tu és chamado pelo nome dele. Então, esta noite eu quero que esta fé se apodere da tua vida, aquela mesma fé que estava em Paulo, ao ponto de Deus usá-lo e os lenços e aventar de uso pessoal, curar os enfermos e expulsar os demônios. E nós vamos ficar aqui juntos por 60 minutos, e eu tenho certeza que nesses 60 minutos Deus vai fazer uma grande obra aqui no nosso meio, na tua vida. Deus vai abençoar a tua vida, Deus vai resolver os teus problemas, Deus vai te fazer vencer todas as tuas dificuldades. Então, não desligue, não mude, né? Não mude aí deste link. Fique nesse link. Se cair, volte novamente a clicar no link, porque Deus tem uma bênção hoje para a tua vida, tá certo? Você vai ouvir belos louvores no decorrer da programação, a palavra pregada por esse homem de Deus, Bispo Cláudio Garcia, e ao término da programação estarei orando para que Deus abençoe a tua vida. Mas você pode interagir conosco no zap 85-DDD-987-72-3842, repetindo, 85-DDD-87-72-3842. Você pode mandar uma mensagem de texto e também interagir conosco através de um áudio, né? E nós vamos estar aqui para te atender. Você pode pedir o teu louvor, você pode pedir uma oração e nós vamos estar aqui orando, nós vamos estar aqui tocando o louvor que você pedir. E eu quero desde já mandar o meu abraço aí para minha esposa, um abraço para minha esposa, minha filha que está na sintonia, minha mãe, que é cadeira cativa da programação. Quero mandar o meu abraço para todos os pastores da Igreja do Amor de Deus, pastor Pedro Nascimento. Quero mandar o meu abraço para o pastor Eduardo, pastor Fábio, pastor Silvino. Quero mandar o meu abraço também ali para o pastor Gilberto, né? Quero mandar o meu abraço todo especial para o pastor Clairto, o pastor Adairto, que está longe, ó, está muitos quilômetros de Fortaleza. Eu acho que é na Itapipoca, né? Está lá na cidade de Itapipoca, cidade do Tiririca, né? Está lá, tá certo? Foi votar e aproveitou para visitar algumas pessoas, familiares, e falar do amor e do poder de Deus ali naquela cidade de Itapipoca. Quero mandar o meu abraço também aí para o pastor Lourenço, lá em Camaragibe, Recife. Quero mandar o meu abraço também para o evangelista Mariano e irmã Lúcia, que também nos prestigia com a audiência. São muitas pessoas, né? Quero mandar o meu abraço para o Márcio aí do Projeto Emanuel. Quero mandar o meu abraço para todas as irmãs do pastor Pedro, né? Nascimento, que está aí, as suas irmãs Francisca, né? A Rita, Diana, são muitas que estão aí na sintonia do programa Desperta Vida, né? E aqui comigo, no controle dos botões, está o pastor Cícero Neto, pastor de todas as manhãs, pastor de todas as noites, né? Está aqui direto no estúdio da Águia FM, no intuito de levar o melhor de Deus para a tua vida. Boa noite, pastor Cícero.
2: Muito boa noite, Bispo Cláudio. Muito boa noite a todos os ouvintes desta programação aqui da Rádio Águia FM, programa Desperta Vida. E nós estamos aqui mais uma vez para trazer uma palavra de fé, uma palavra de edificação, para também orar por essas pessoas, né, Bispo, que vão estar interagindo, pedindo oração. E já queremos já te estimular, estar participando, né, conosco, enviando sua mensagem de áudio, de texto, participando conosco aqui. E lembre-se de pegar o seu lenço, né, Bispo? O lenço, a gente vai fazer oração com o lenço na mão, já já, aqui no programa Desperta Vida.
1: Com certeza, pastor Cícero, o meu já anda aqui na carteira, né? Eu não tiro da carteira, toda vida que eu vou orar, eu coloco ele sobre a minha cabeça, né? E eu oro, porque não adianta eu pregar para você uma fé e não viver, né? Eu prego aquilo que eu vivo, eu passo para você aquilo que eu creio, né? E eu tenho certeza que Deus irá te abençoar. Quero mandar o meu abraço para o pastor José Alves, que veio comigo do interior. Nós estávamos na cidade de Bicuitinga, já chegamos hoje, né? Chegamos, era uma hora, mas eu fui deixar ele lá no bairro do Curió, voltei, eu acho que cheguei em casa umas 2 horas, né? Foi enfadante, porque de lá nós tivemos que ir para outro lugar, né, para ali para Morada Nova, pro setor, que é ali já no caminho de Limoeiro, longe, né, muito longe. Então cansativo, mas nós fomos, né, e já estamos aqui. Eu estou aqui no rádio para abençoar a tua vida no nome de Jesus. E nós vamos ficar de louvor. Eu quero oferecer esse louvor para todas as missionárias da Igreja do Amor de Deus. E quero dizer que nós estamos muito próximos, Pastor Cícero, da reunião de mulheres, né? Nós estamos, a reunião de mulheres ali na sede, né? Dia 31. E também nós estamos muito próximo de estarmos honrando o nosso compromisso com Deus ali na nossa sede, na Santa Ceia do Senhor, né? Ali na Santa Ceia. Eu quero também mandar o meu abraço ali para todo o povo da Ibicuitinga. Quero mandar o meu abraço para a irmã Francinete, para a irmã Patrícia, Antônio Machado, Zé Machado. Quero mandar o meu abraço também para a irmã Francisca, para a irmã Creuza, né? Para todo o povo que está aí sintonizado. Fabiano, né? Que está aí também, é cadeira cativa desta programação. Irmão Zé Iris, né? Irmã Ieda, que está também sintonizada, que Deus possa abençoar este povo da Ibicuitinga, lá da Redenção. Irmã Neta, quero mandar o meu abraço também para o irmão Zé Otávio aí, que há muito tempo eu conheço, a irmã Mazé, foram uma força muito grande para a Igreja do Amor de Deus. Quando nós chegamos aí, nós fomos um dos pioneiros aí na cidade de Redenção. E aí na cidade de Redenção nós sempre enfrentemos ali uma resistência diabólica, satânica, mas graças a Deus nós temos vencido no nome de Jesus. Pastor Eduardo está lá lutando, o obreiro Paulo, quero aproveitar e mandar o meu abraço aí para ele, né? Pastor Gilberto também, pastor Zé Alves, que sempre está indo também ali para a Redenção, que é um lugar abençoado, né? Foi a primeira cidade aqui a libertar os escravos, né? Nasceu lá em Redenção, pronto.
2: Sou redencionista, como falou a irmã Neta, né? Ela confirmou lá. Quem nasce em Redenção é redencionista. Eu nasci lá, mas com um ano de idade eu vim para Fortaleza.
1: Pronto, então Redenção, né? Já te está dizendo, Redenção, né? Então foi aquilo que Jesus fez por nós, né? Nos redimiu, né? Nos libertou. Nos libertou. Então, aquela cidade já tem um nome abençoado. Eu acho que é por isso que Satanás tem raiva de todos aqueles que vão para lá para libertar o povo das mãos de Satanás, né? Porque libertaram os escravos, né? As pessoas que tinham a cor mais forte, libertaram. A princesa Isabel libertou, né? Decretou, assinou a Lei Áurea, libertou os escravos, mas nós estamos ali para libertar as almas das mãos de Satanás, tá certo? A Igreja do Amor de Deus está ali para libertar as almas das mãos de Satanás. E a lei, né? A lei da libertação foi escrita com sangue, o sangue de Jesus, a libertação do Espírito, né? Libertar do diabo, libertar do pecado, libertar de tudo aquilo que é ruim. Então, tá o meu abraço aí para todo o povo de Redenção. Mas vamos ficar de louvor no nome do Senhor Jesus.

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2: São 22 horas e 25 minutos, né? E você está ligado no programa Desperta a Vida, o programa da Igreja Evangélica do Amor de Deus. E quinta-feira, em todas as igrejas do Amor de Deus, estaremos orando com um lenço consagrado sobre o nosso corpo, né? Aonde está a enfermidade, e também esse lenço está sendo ungido com óleo, azeite que foi apresentado no Monte da Sabiaguaba, onde homens de Deus, mulheres de Deus, tiveram ali consagrando, abençoando o óleo para ungir o lenço que já havia sido orado, né? E ali você vai colocar sobre a sua cabeça, você vai usar a fé, levar e colocar sobre a pessoa que é inveterada na bebida, sobre a pessoa que está viciada em jogos online, sobre as pessoas que estão aí escravas, né? Da depressão, dos remédios controlados, dos remédios tarjas pretas. Você vai orar e eu tenho certeza que Deus vai te dar uma grande vitória. Mas nós temos várias mensagens de textos. Eu quero ler as mensagens aqui para que vocês que estão aí na sintonia, que estão aí na escuta, ouçam. Nós temos aqui a mensagem do Raimundo Nogueira, né, lá de Messejana. Temos a participação dele, ele está dizendo só que está aqui, está participando, está ligado na programação. Um abraço aí, né, Raimundo Nogueira aí de Messejana. Temos também a Fernanda da Calcaia, né, um abraço para a irmã Fernanda aí da Calcaia, que pena que o pastor dela não está aqui, né, nos estúdios, pastor Adairto. Tá certo? Mas um abraço, irmã Fernanda da Calcaia. Temos também a Ana Janicleia, né? Lá da Messejana, ela pede um louvor, né? Pede um louvor e nós vamos tocar no nome de Jesus. Temos também a Edna da Vila Velha, pede oração por sua filha e manda um abraço.

0: uma garagem aí da casa da pastora Rosa, cedida aí por sua mãe, que hoje já dorme no Senhor, a dona Socorro, que nós chamávamos de Irmandosa, que é uma mulher do coração grandioso, né? Um coração maravilhoso. E eu creio que ela já está nos braços do Pai, tá certo? Então um abraço aí para todo o povo do Quintino Cunha, né? Temos alguma mensagem, temos algum áudio aí, pastor Cícero? É. Pronto. Então, tem outra mensagem de texto, né? Temos a Mônica, do Curió, ela pede oração por nosso país. Vamos estar orando, viu? Que o país está precisando mesmo de oração, irmã Mônica. Temos também a Márcia, né? De Itaissaba, né? Itaissaba, Márcia. Temos também o Erivaldo, de Redenção. Temos o Javan, pede oração por sua saúde e também por sua família. O Beiro Javan, né? Homem que foi alvo dos favores de Deus. Temos também aí na escuta o pastor Gilberto, né? Agora o pastor José Alves, eu acho que está dormindo, porque o pastor José Alves veio comigo, apesar de vir do lado do carro, né? Mas o sol quente, nós viemos num horário quente. E eu vim dirigindo ele do lado. Eu acho que eu tô mais cansado do que ele, mas ele tá mais velho. Eu acho que já tá dormindo, né? O pastor José Alves. Tá certo? Então vamos aí. É de louvor, é, pastor? Tem áudio, né? Então vamos aí falar com as pessoas no ar. Alô, boa noite, com quem eu falo?
1: De paz do Senhor, pastor Cícero. Quero desde já pedir oração, né, pelo nosso município, glória a Deus, pelo nosso bairro, né, de Pavona, Jereçá, de Pacatuba. Deus possa vir abençoar, né, grandemente, esquartar, livrar de todo mal. Quero desde já mandar um alô, pastor Pedro, pastor Silvino, pastor Bispo Cláudio, né, Cláudio Garcia, cada pastor dos obreiros, né. Deus vai abençoar grandemente a cada um, em nome de Jesus, amém?
0: Pronto, está aí a participação do irmão Wanderson, né? Que é esposo da irmã Diana, tá certo? Que Deus abençoe aí, homem que está aí também sintonizado, ligado na programação. Um abraço aí para todo o povo do Jereissati. Vamos com mais uma pessoa. Alô, boa noite, com quem eu falo?
2: Boa noite, pastor. Eu sou a irmã Custódia. Eu quero que coloque no louvor para mim. O nome do louvor é Pelo Sangue. E é 192 o número do louvor. 192, Pelo Sangue, a irmã Custódia. Quero ouvir esse louvor e coloco o meu nome familiar, o nome do meu familiar no caderno, para você orar para nós. Em nome de Jesus, fica com Jesus, todos vocês.
0: Pronto, eu falei com a irmã Custódia. A irmã Custódia é também antiga na Igreja do Amor de Deus. Ela congrega ali na Igreja do Amor de Deus do Planalto Ayrton Senna, ali com o pastor Fábio Lopes. A irmã Custódia tem um testemunho muito forte, né? A irmã Custódia e a Maria Bonita. Perdi feio pra ela, viu, pastor Cícero? Né? Era uma mulher que era disposta mesmo, né? Quando era do mundo, né? Era uma mulher valentíssima quando era do mundo, mas graças a Deus hoje é um cordeiro. Deus trabalhou no coração, na vida dela. Um abraço, irmã Custódia. Nós vamos estar orando por você, tá certo? Por tua casa e por tudo que é teu. Mas vamos ficar de louvor agora, pastor Cícero. Vamos ficar de louvor e depois voltamos atendendo mais pessoas. Você está no programa Desperta a Vida.

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Não esqueça, quinta-feira em todas as igrejas do Amor de Deus, vivendo a campanha Os Lenços Consagrados. O lenço consagrado, né? O lenço consagrado, onde você vai usar a fé. Não deixe de usar a fé, repreenda o mal, traga testemunho para que o nome de Jesus seja glorificado através da tua fé nesta campanha, em nome de Jesus Cristo. Vamos lá de louvor.

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2: Muito bem, estamos de volta com a nossa programação, programa Desperta Vida. Eu quero mandar o meu abraço aí para a irmã Edna, né? E a irmã Edna aí do Vila Velha, né? Tá certo? Uma serva de Deus, que Deus te abençoe. E nós vamos estar orando pela tua filha, tá bom, irmã Edna? Pronto, que Deus te abençoe. E nós temos vários áudios aqui, vamos atender essas pessoas. Alô, boa noite, com quem eu falo?
3: Isso, boa noite para todos os pastores. Em nome do Senhor Jesus, que Deus venha abençoar Pastor Pedro, Pastor Silvino, Bispo Cláudio, todos os pastores, em nome do Senhor Jesus, todos os missionários, que Deus venha abençoar cada vez mais. Estou passando aqui para pedir na oração para o nosso, para nossas famílias, né? Em nome do Senhor Jesus, para o nosso município, né? Em nome do Senhor Jesus. Estou aqui, a irmã Diana, em nome do Senhor Jesus. A paz do Senhor e uma boa noite. Estou aqui escutando a rádio.
2: Boa noite, irmã Diana, um forte abraço para você, para todo o povo de Deus aí da Pacatuba, né? Pastor Pedro Nascimento aí, que é o pastor da irmã Diana, pastor e irmão, né? No nome do Senhor Jesus. Mas temos mais áudio. Alô, boa noite, com quem eu falo?
4: Muito boa noite, Bispo Cláudio Garcia. Boa noite, Pastor Cícero Neto. Que Deus abençoe a vocês aí, a todo o povo que está na escuta. Eu quero mandar um alô para todo o povo de Redenção, que é o Pastor Carlos Eduardo. Um alô para Sula. Um alô para neta, o seu Zé Otávio, a sua esposa, Dona Mazé, né? Um alô para o Aldenir, o Pietro, um alô para a irmã Salete, para a irmã Gleidiane, a irmã Maria, Dona Lúcia, a irmã Lúcia, né? Eu passei, viu, Bispo, o link para mais umas pessoas de Redenção, para as pessoas ouvirem a programação e ser abençoada, a ser abençoada para a glória de Deus. Então, quarta-feira, eu estarei em Redenção, juntamente com a minha equipe de fé, para realizar o grande culto de ensinamento da palavra de Deus. E eu tenho certeza que será uma bênção, porque sábado foi muito poder de Deus ali, muita unção de Deus. Nós nos emocionamos ali, nós choramos na presença de Deus. Domingo pela manhã também, Messejana, foi uma bênção de Deus. Um alô para os membros da igreja de Messejana, para a evangelista, para a irmã Carla, para a obreira Fátima, o Manel, todo o povo da igreja do amor de Deus. Tá certo, Bispo? Um abraço também a todos os pastores e obreiros da igreja do amor de Deus e membros. Deus abençoe, estou aqui na escuta.
2: Pronto, aí a participação do pastor Carlos Eduardo, lá da Redenção, né? Eu falo poucos nomes ali da Redenção, porque está com alguns dias, né? Alguns meses que eu não vou lá e não conheço agora os novatos, né? As pessoas que estão chegando na Igreja do Amor de Deus lá de Redenção. Mas breve nós estaremos aí, pastor Eduardo, né? Cantando, louvando a Deus aí, orando. E eu vou passar a conhecer aí, para também mandar, aprender os nomes, né, deles e mandar o alô para todo o povo aí de Redenção, que é o povo que nós amamos essa cidade aí, nós amamos essa cidade, né? Nós nos esforçamos bastante, a Igreja do Amor de Deus, para que o evangelho fosse pregado aí, apesar da resistência aí por parte de Satanás, mas nada pode nos calar, né? Porque as portas que Deus abre, né, o inferno não prevalece contra elas e não prevaleceu. Nós fazíamos culto aí no colégio, na frente do colégio, fizemos culto na casa do irmão Assis, fizemos culto aí em vários locais, né? E na hora da oração manifestavam pessoas eram curadas. O poder de Deus se manifestava aí nesse lugar. Fomos para esse lugar aí através do Zé, o seu Zé, esposo da dona Erivan, né? Que é obreira Erivan, que foi liberto todos na Igreja do Amor de Deus ali, quando nós estávamos no centro, né, e começamos o trabalho da Maraponga na casa da Obreira Erivan, e daí a igreja se espalhou e está em vários bairros, cidades metropolitanas e alguns interiores, né? Então, alguns interior. Então, a Igreja do Amor de Deus, ela tem avançado, né? Tem avançado porque ela está no coração de Deus, tá bom? Forte abraço para todo o povo aí de Redenção, Pastor Eduardo, que Deus dê forças, né? E continue aí nessa unção, fazendo a obra de Deus aí, abençoando as pessoas aí na Redenção, no nome do Senhor Jesus Cristo. Mas temos mais pessoas. Alô, boa noite, com quem eu falo?
5: Boa noite, povo de Deus, cuida, menino. Boa noite, Bispo Cláudio, boa noite, Pastor Cícero, boa noite a todos os pastores e missionárias. É isso aí, tem que ter a fé mesmo, sabe? A gente tem que agir com a fé. Hoje eu aqui estava na minha casa, lendo minha Bíblia, né, lendo a passagem aqui, lendo aqui um versículo, e o telefone tocou e eu atendi, né? Uma pessoa lá do hospital, uma menina que trabalha na cozinha, o nome dela é Araci, né? Eu já tinha dado o link da rádio para ela. Antes de eu sair para me operar, fazer a cirurgia, eu peguei dois lencinhos. Eu pedi dois lencinhos, perguntei se eu podia ficar. Aí levei um lencinho e dei a ela, porque ela passa por situações muito difíceis na vida dela. Então eu peguei e entreguei esse lencinho a ela, sabe? Quando foi hoje, ela ligou para mim. Ela disse: Francisca, Francisca, deixa eu te dizer uma coisa, porque ela me chama de Francisca. Aí, oi, Araci. Ela disse: Francisca, eu tô ouvindo a rádio, eu tô com um lencinho. Daí eu digo: oh, glória a Deus, olha, pois use o lencinho, use a sua fé, porque a gente tem que buscar, a gente tem que ter atitude, porque a fé, a gente tem que ter atitude, sabe? Aí falei com ela agradeceu, né, pelo lencinho que eu tinha dado a ela, ficou muito feliz mesmo. Eu digo: pois escute a rádio, 10 horas da manhã com o pastor Cício, meu dia, ele dá a palavra, ele ora por todos nós, né? De noite, 10 horas começa o programa Desperta Vida, tá lá os pastores, tá o pastor Cício, tá os outros pastores demais. Então, minha filha, tenha fé e se agarre com esse lencinho, porque Deus, ele faz. Deus, ele é a bênção, eu não sei nem o que falar. A gente, nessa hora, a gente fica sem o que eu dizendo pra ela, né? Porque Deus, gente, Deus é Deus. Se ele fizer, ele é Deus. Se ele não fizer, ele continua sendo Deus. E é aí, nós temos que ter fé mesmo. A gente tem que correr atrás. E espalhe, irmã, espalhe, eu dizendo a ela, né? Que ela não é irmã ainda, não, né? Eu disse, espalhe o link da rádio, dê pro vizinho, dê pra pessoa que for passando, e bote seu celular alto para as pessoas escutar. Então é isso, né, que eu queria dizer. E mando um abraço pro meu pastor Pedro, meu irmãozinho, e mando um abraço pra missionária Erineide, pra todas as missionárias, mulheres guerreiras, né, e peço um louvor, né. Qual é o louvor que eu vou pedir? Deus é fiel, e ofereço para todos os ouvintes dessa rádio. E cuida, menino, cuida, cuida, cuida, cuida. Porque é ouvindo que a gente aprende, que entra no coração, que faz o mover, povo de Deus. Cuida! Um abraço para todos.
2: Pronto, está aí a participação da irmã Chaguinha. Irmã Chaguinha, né? Que é sempre pra cima aí, quem ouve a irmã Chaguinha, ainda que esteja com sono, se desperta, né? Aquele que está dormindo, sono espiritual, acorda, porque a irmã Chaguinha tá aí, é o vaso nas mãos de Deus, né? Prega fé e crê, leva pessoas pra igreja, abençoa vidas, divulga a palavra de Deus, é uma bênção, irmã Chaguinha. Que Deus continue te abençoando, irmã Chaguinha. Que Deus continue conservando no teu coração esta alegria, né? Esta fé, esta alegria da salvação, né? O que está na sua vida verdadeiramente é a alegria da salvação. Por isso que você é essa pessoa, né? Que está sempre despertando o povo para a guerra, tá bom? Deus abençoe no nome de Jesus. Mas temos mais pessoas, pastor Cícero? Vamos falar com essa... O senhor fala com essa pessoa, pastor Cícero?
6: Glória a Deus. Boa noite. Com quem nós falamos?
7: Boa noite, pastor. Boa noite a todos que estão ouvindo a rádio. Passando para agradecer. Hoje eu fui a premiada do massageador. Estou passando para agradecer primeiramente a Deus, para agradecer o pastor, agradecer a todos. Estou muito feliz pelo prêmio, muito obrigado, boa noite. E mandando um abração para a minha irmã Fernanda, aí da Calcaia, que ela está sempre conectada com a rádio. E abração para todos, boa noite. Da Barra do Ceará, boa noite para todos.
6: Glória a Deus, a irmã Ana da Barra do Ceará. Bispo, ela participa sempre com a gente. Hoje ela participou pela manhã, né? O programa Voando com as Águias foi contemplado no sorteio, né? Respondeu a perguntinha e foi contemplado. Tá aí testemunhando, tá feliz, né? Tá sempre ligado na rádio. É isso aí, Bispo Cláudio. O nosso papel aqui é esse: é conectar as pessoas a Jesus, conectar as pessoas a Deus e levar sempre essa palavra de fé, de ânimo. E o que nós queremos é isso, as pessoas alegres, as pessoas realmente testemunhando daquilo que Deus tem feito nas vidas delas.
2: Com certeza, né? E as pessoas na audiência da Águia FM, pastor, elas estão ausentes, né? De outras programações que não leva a nada, que não edifica, né?
6: Inclusive, Biscoal, tem até um testemunho de uma irmã que ela ligou, que ela falou que antes de dormir ela ficava no TikTok, eu acho, né, vendo vídeos, né? E ela não conseguia dormir direito, não conseguia dormir direito. E aí ela pegou, rapaz, quer saber de uma coisa? Vou deixar esse negócio de lado, vou ouvir a rádio. E aí começou a ouvir a rádio e ela falou que dorme agora, chega, passa do ponto, né? Quando ela, depois da oração, ela dorme, tem uma beleza que ela disse, né? Porque ela fica aguardando até o momento da oração. Ou seja, ela, como o senhor falou, né? Ela deixou de ver outras coisas para ficar ouvindo a rádio, a palavra de Deus. E aí, hoje está dormindo bem, né?
2: E a palavra de Deus, ela massageia a alma, né? O espírito da pessoa, ela refrigera, né? A palavra certa é essa: refrigera a alma da pessoa. Quando você ouve a palavra de Deus, né? O Espírito Santo entra no teu coração, te acalma, proporciona fé, esperança. E isso é que nos faz descansar, né? Isso é que nos faz dormir em paz, né? Então, parabéns para essa pessoa que fez a escolha certa, né? Ouvir a Águia FM, ouvir a palavra de Deus. Mas vamos falar com outra pessoa? Alô, boa noite, com quem eu falo?
8: Boa noite, pastor. Pastor Cícero, o pastor. Eu quero mandar uma mensagem para todos vocês da rádio. O que habita nos condomínios altíssimos e descansação do onipotente e descansará. Glória ao Senhor, e ao meu Deus. Eu quero mandar um louvor para todos vocês. Louvor de J. Beto. Qualquer um que você escolher.
2: E nós vamos agora ficar de louvor, né? Atendendo os pedidos. Temos o louvor da irmã Custódia, é pelo sangue. Temos da irmã Ana Jane Cléia também. E temos da irmã Chaguinha, né? Três louvores foram pedidos. Tá certo? Então vamos lá de louvor. Ana Jane Cléia, né? O primeiro. No nome de Jesus. Aqui você pediu, a gente toca.

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2: Muito bem, estamos de volta com o programa Desperta Vida, programa da Igreja do Amor de Deus. Eu quero dizer para você que eu estou ali na Igreja do Amor de Deus, no endereço Rua Paulo Cândido, 425, na Maraponga, por trás da primeira rua do campo, conjunto Campo dos Ingleses. De repente você está me ouvindo aí, de repente você ouve essa rádio há muito tempo, né? E você sempre diz que vai à igreja e fica adiando, né? Mas hoje chegou o dia. Olha, determine no teu coração que você vai à igreja e eu tenho certeza que Deus irá te abençoar. Mas vamos ficar de áudio. Vou falar com outras pessoas aqui, com algumas pessoas. Alô, boa noite, com quem eu falo?
3: Boa noite, a paz do Senhor Jesus, Bispo Cláudio Garcia, demais pastores aí na rádio. Passando para mandar o meu alô todo especial para todo o povo de Deus que está ouvindo essa programação. É isso mesmo, estamos vivendo essa fé do lenço consagrado, crendo que grandes testemunhos o Senhor fará. Grandes coisas estão vindo por aí para o povo de Deus que entrou nessa campanha, porque testemunhos já estão sendo dados. Que Deus abençoe a todos. Um alô especial para todo o povo de Deus do José Walter, lá de Redenção. Um alô para o povo de Deus de Bicuitinga. Que Deus possa abençoar todo o povo de Deus, né? Fica aqui meu alô para minha família, pastor Gilberto, minha filha Giovana, meu filho Lohan e alô Hanna. E um alô especial para o Francivaldo. Que Deus abençoe, que Deus possa abençoar todo o povo de Deus do ministério. Que Deus abençoe e fique com Deus.
2: Pronto, falou a missionária Leidiane, que é a esposa do pastor Gilberto, né? Que é conhecida, que está sempre aqui na Águia FM, né? Já faz parte aqui da rádio, também Rádio Águia FM, está sempre dos programas. Mas a pastora Gláucia, esposa do pastor Cícero, né? E alvo dos favores de Deus também, recebeu uma bênção de Deus, uma bênção de cura, né? E relatou aí acerca da campanha que nós estamos vivendo. Eu quero dizer que eu já posso testemunhar, porque eu estava com um problema nas cordas vocálicas, eu estava sentindo muitas dores e ficando rouco, né? A voz não saía mais. E eu, logo assim que nós começamos a campanha, eu orei com lenço sobre a garganta, colocado na garganta, e graças a Deus, desde esse dia que eu recebi a vitória, passou a dor, né? Deixou de estar doendo e todo dia está ficando melhor para a glória de Deus. Mas temos outra pessoa na linha. Alô, boa noite, com quem eu falo?
4: Pai do Senhor, Bispo Cláudio, dormi, né? Ah, um abraço aí. Estamos enfadados, cansados, mas estamos aqui, estou ligado, sintonizado na programação, diretamente aqui do Curió. Um abraço para o pastor Cício, um abraço para todos os ouvintes da programação Desperta Vida, que Deus abençoe cada dia, essa sintonia abençoada, que seja através da palavra do Senhor, das orações, alcançado muita gente, e aqueles que estão enfermos, doentes, que venham ser agraciados, curados pelo poder da palavra de Deus, através da fé e da oração, e aqueles que estão na campanha também do lenço consagrado, que venham tocar no lenço, receber virtude do Senhor. E aproveitando essa oportunidade, eu peço um louvor, viu? Coloca aí Xodó do Pai, ô glória, Xodó do Pai, e ofereço para todos os ouvintes da programação Desperta a Vida da Águia FM. Um abraço e a vitória é nossa, em nome de Jesus.
2: Falou aí o pastor José Alves, né, meu parceiro aí de viagem, né, de obra de Deus. Quero mandar o meu abraço também para a missionária Francimar, também uma mulher guerreira, né? Sair lutando do lado do pastor José Alves. E hoje eu estou enfadado, viu, pastor José Alves? Enfadado. Mas já fizemos o culto, né, de pastores, a reunião de pastores. Estou aqui na rádio. A gente vem porque a gente tem compromisso com Deus. Mas enfada, a viagem é enfadonha, tá certo? Mas estamos aqui, eu tenho certeza que quanto mais cansaço, mais Deus vai me usar para abençoar esta pessoa. Nós vamos já orar, certo? Eu vou ler um versículo que nós estamos com pouco tempo, né? Vou ler um versículo ou dois ou três e depois nós vamos orar. Mas antes temos mais pessoas aí. Alô, boa noite, com quem eu falo?
5: Boa noite, Bispo Cláudio Garcia, a paz do Senhor Jesus, boa noite, Pastor Cício, boa noite a todos os pastores da Igreja do Evangelho do Amor de Deus, aí de Fortaleza, a paz do Senhor para todas as missionárias, sua irmã Tata aqui da Serra da Meruoca, sou cadeira cativa aqui do programa, esse programa está tendo muita audiência, glória a Deus, fico ligada aqui no programa, no clamor do meu dia com o Pastor Cício Neto e no clamor da minha noite com o Bispo Cláudio Garcia. Deus abençoe, que Deus venha derramar bênçãos sem medida sobre a vida de cada um de vocês, que Deus derrame chuva de bênção, porque vocês são homens usados por Deus, glória a Deus. Deus abençoe poderosamente a cada um de vocês. Estou aqui na escuta do programa, só durmo depois da oração da meia-noite, glória a Deus. Que Deus venha abençoar poderosamente a cada um e peço oração para mim, para meus filhos e toda a minha família. Também peço oração também pelo meu esposo também, que ele está passando por um processo, mas eu creio que Deus vai honrar e eu vou contar testemunho, primeiramente, o testemunho do meu filho, meu Deus, que não foi à toa que eu fui para Fortaleza pegar o lenço ungido com a graça de Deus. Eu vou contar o testemunho e eu creio pela honra e glória do Senhor que tudo que eu peço a Deus, Deus vai me honrar, porque eu sou uma mulher de fé. Em nome de Jesus, tenha uma boa noite, a paz do Senhor.
2: Pronto, falou a irmã Tatá, lá da Serra da Meruoca, né? Mulher de Deus, um amor de pessoa. Só em você conversar, eu tive o prazer de conhecê-la pessoalmente. Ela veio lá da Serra da Meruoca para pegar o lenço, viu? A mulher que tem fé, né? Veio para pegar o lenço, para abençoar a família dela, abençoar a casa dela. Creu no que disse o homem de Deus, né? Josafá, antes do povo ir para a batalha, ele disse: crê no Senhor teu Deus e estarás bem, irás bem. Crede nos seus profetas e prosperareis. Então, ela creu, né, e veio pegar o lenço. E eu tenho certeza que grande será a bênção de Deus na casa dela, na família dela, né, em tudo que é desta mulher, no nome de Jesus Cristo. Forte abraço, irmã Tatá. Eu quero dizer que qualquer dia eu vou aí, eu marro o pastor Clayton. Hoje mesmo eu estava falando com ele: pastor Clayton, qualquer dia nós vamos lá fazer um culto lá na casa da irmã Tatá. Agora eu fiquei assim porque o pastor Clayton disse que a senhora tem uns cachorros valentes, né? Os cachorros aí valentes, mas a gente tem um Deus que fechou até a boca do leão, né? Porque que não fecha a boca desses cachorros? Tô brincando, irmã Tatá, mas eu tenho certeza que nós vamos estar aí. Grande vai ser a bênção de Deus aí na Meruoca, no nome de Jesus. E vamos ficar de louvor atendendo o pedido. Pelo sangue, lá da irmã Custódia, ali do Planalto, Ayrton Senna.

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2: Muito bem, estamos de volta com o programa Desperta a Vida, programa da Igreja Evangélica do Amor de Deus. Quero chamar a atenção de todos os membros da Igreja do Amor de Deus para quinta-feira. Quinta-feira, a campanha do lenço consagrado, tá certo? Aonde os pastores da Igreja do Amor de Deus, homens ungidos, estarão abençoando através da unção com azeite que foi apresentado ali no Monte da Sabiaguaba, né? Ungindo o lenço, e você vai usar a fé, e com certeza Deus vai te abençoar no nome de Jesus. Nós temos aqui a participação da irmã Yolanda, né, da Calcaia. Irmã Yolanda, lá da Calcaia, está aí ligada na programação. Tá certo, irmã Yolanda? Nós vamos aproveitar e vamos orar pela senhora e pela tua casa. Tá bom? Mas vamos de louvor? Falta um louvor, né, da Chaguinha? Ou vamos atender um áudio? Vamos atender o áudio. Alô, boa noite, com quem eu falo?
3: Boa noite, Bispo Cláudio, boa noite, Pastor Cícero, boa noite a todos os ouvintes da Rádio Águia FM 87,5 e todos os ouvintes da programação Desperta Vida. Estou aqui ligado no programa Desperta Vida junto com meus familiares, tá certo? Nós estamos aqui já compartilhando o link, né, da Rádio Águia FM para os meus familiares aqui de Itapipoca. E olha, hoje à noite nós andamos já aqui em um distrito chamado Deserto e fizemos a obra de Deus, onde nós oramos pelas pessoas que estavam enfermas, acreditando que o poder de Deus, ele se manifestaria ali na vida daquela pessoa que estava ali com câncer, né, no sangue. Olha, Bispo, eu tenho certeza que o nosso Deus não é um Deus de longe, o nosso Deus é um Deus de perto. Quando nós clamamos a Ele, Deus nos responde e grandes coisas Deus faz na vida daquele que crê, daquele que acredita. Então, eu estou aqui visitando meus familiares, aproveitando para fazer a obra de Deus aqui na cidade de Itapipoca. Que Deus abençoe a todos os ouvintes da Rádio Águia FM. Um abraço para a irmã Lucimar, esta pessoa que eu estimo muito, é uma pessoa que realmente, sabe, eu tenho um carinho muito grande por ela, pela família dela, pela Fernandinha aí na Calcaia. Um abraço aí, um abraço para o Biracel, um abraço aí para todos que estão ligados na programação Desperta Vida. Que Deus abençoe, e quinta-feira eu estarei aí para realizar o culto da família, o culto também da campanha dos lenços consagrados de Paulo. Que Deus abençoe, em o nome de Jesus.
4: Eu sou a irmã do pastor Adair, estou aqui ligado na programação, e estou muito boa a programação dele. É um pastor muito abençoado, e já hoje fui bem dizer curada com a graça de Deus, e estou bem. É a Jarinete que está falando, de Itapipoca. Itapipoca, estou ligado na programação, sua programação é uma bênção de Deus, viu? Deus abençoe vocês todos aí, a todos nós, né? Fica com Deus todos.
2: Pois um abraço, pastor Adairto, né? E fico feliz em ouvir a voz de suas irmãs, né, aí também ouvindo a palavra de Deus, participando da programação. Que Deus possa abençoar todas as suas irmãs, né? Essas duas que estão aí participando especialmente. Tá bom? Forte abraço, pastor Adairto. E venha logo para nós fazer a obra de Deus, que a gente tem que ir lá na Ibicuitinga, viu, meu irmão? Que Deus abençoe. Fica na paz. Vamos ficar de louvor? é o louvor da Chaguinha, né? Deus é fiel, é? Da irmã Chaguinha. Deus é fiel para todo o povo de Deus aí que está na escuta da programação.

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1: Muito bem, estamos de volta com o programa Desperta a Vida e temos uma mensagem aqui de texto, né, pastor? Aurilene do Gereissati pede oração ao seu esposo que está sentindo dores na coluna. Olha, irmã Aurilene, a senhora pegou o lenço, a senhora vai colocar, quando nós estivermos orando, a senhora vai colocar sobre as costas dele e vai determinar a cura dele, e eu tenho certeza que Deus vai abençoar, vai curar o teu esposo, né, arrancando esta dor, tá certo? Então, espera aí até a oração, que daqui a pouco nós estaremos orando no nome de Jesus. Mas temos mais pessoas na linha. Alô, boa noite, com quem eu falo?
2: Boa noite, Bispo Cláudio. Boa noite, Pastor Cício. Boa noite, Igreja Amor de Deus. Boa noite a todos os pastores da Igreja Amor de Deus. Boa noite para as missionárias, para os obreiros, para todos que fazem parte do corpo de Cristo, né? Ele é a cabeça. Muito feliz, meus irmãos, muito feliz porque, graças a Deus, meu esposo está se recuperando, né? A Francisca Chagas está se recuperando mais e mais. Minha esposa, graças a Deus, Jesus Cristo operou ela, estou muito feliz. E estamos aí lutando todos os dias, né? Cuidando de vida no Projeto Emanuel. Eu acabei de trazer uma palavra, né? Faço o culto lá das 6 às 7. E o meu pastor faz na parte da manhã, das 6 às 7 da manhã, né, meu pastor Pedro? Mas o foco é esse, meus irmãos. O foco é esse. Trabalhar pro reino do Senhor, pro reino do céu. Né? É que nem eu disse pro menino hoje, a gente não pode perder o prazer de apresentar o nosso testemunho às pessoas que estão aí sofrendo. Hoje eu fui vender os carrinhos, né, do meu pastor Pedro, para ajudar na obra lá no projeto, né? Porque o nosso projeto, o Projeto Emanuel, não tem ajuda do governo. A ajuda que a gente tem é através de doações, né? E eu tô vendendo um carrinho, o pastor Pedro passa o dia fazendo um carrinho e eu levo uma equipe de vendedor e vou vender. Hoje eu andei a 13 de maio todinha. E quando eu terminei a Avenida 13 de Maio, eu encarei ali a Pontes Vieira ali e fiz ali a Guanambi até o centro. Graças a Deus fizemos uma boa obra para o Projeto Emanuel. Então, Bispo Cláudio, olha, eu estou muito feliz pelo programa Rádio Águia FM, está alcançando muitas vidas. E um abraço aí para todos, boa noite aí para todos. Que Jesus Cristo encha o lar de todos vocês aí de saúde, meus irmãos. Viu? Obrigado. Vou pedir oração pela Maria Lucilene, minha mãe, que está à espera aí dos filhos aí pelo SUS. Uma oração pela minha mãezinha, tá bom? E para todas as pessoas que estão aí, todos os ouvintes que estão escutando aí o Rádio Águia, tá bom? Abraço, meu irmão.
1: Pronto, falou irmão Márcio, né, Linhares aí, o esposo da irmã Chaguinha, que Deus abençoe, que você continue sendo essa bênção, e nós vamos estar assim, orando pela tua mãezinha, tá certo, meu irmão? Que Deus te abençoe, forte abraço. Temos outra pessoa. Alô, boa noite, a audiência aqui, meu irmão, não para, né, é direto. Com quem eu falo?
3: A paz do Senhor Jesus, que Deus abençoe grandemente, pastor Cícero e a rádio, a todos aí que fazem parte da rádio. Aqui quem fala é a irmã Aurilene, do Ministério Elpa, que mora aqui no Residencial José Euclides. Quero pedir oração e libertação para a minha família.
1: Pronto, né, nós tivemos a participação da irmã Aurilene, né, aqui do Sítio São João, né? Aqui do Sítio São João, tá certo? Nós vamos estar orando e grande será a obra aí para a glória de Deus. Mas temos outra pessoa. Alô, boa noite, com quem eu falo?
4: Boa noite, Pai Senhor Jesus. Está falando aqui a Yolanda, e Yolanda Gomes mora com Calcaia. Eu estou pedindo oração em nome de Jesus, porque

0: pode operar, fazer com que eu fique bom em nome de Jesus.
1: Pronto, nós estamos falando com a irmã Yolanda, né? Olha, irmã Yolanda, eu tenho certeza que esta noite Deus faz um milagre na tua vida. A senhora crê? Se a senhora acreditar, a senhora vai ver a glória de Deus através da oração. Mas vamos ficar de áudio. Alô, boa noite.
2: Boa noite, pastor Cláudio. Deus abençoe você, pastor Cis, todo mundo, tudo serve de Deus, né? Que eu também pedi a Deus para abençoar a irmã Chaguinha, trabalhar no hospital do câncer, para Deus abençoar mais e mais ela, para ela curar e ganhar para Jesus. E um abraço para você e toda a sua família, viu?
1: Pronto, falou, irmão Ivan, essa voz é inconfundível, inconfundível, né? O irmão Ivan é lá, ali do José Walter, da Igreja do Amor de Deus, que está aos cuidados do pastor Gilberto e a missionária Leidiane, sua esposa. Que Deus te abençoe, meu irmão Ivan. Forte abraço desse amigo que lhe admira muito, Bispo Cláudio Garcia. E vamos já nos preparar, vamos ler, pastor, né? A passar a palavra, porque o tempo está esgotado, né? O tempo está esgotado. Nós falamos que íamos ficar só até as 23 horas, mas já ultrapassamos, né, o tempo. Mas aqui eu tenho certeza que Deus está no controle, né? E nós vamos ler a palavra e depois vamos orar para que Deus te abençoe no nome de Jesus.
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1: E nós vamos meditar na palavra de Deus, que está aqui no Evangelho de João, capítulo 12, versículo 9. Diz assim a palavra de Deus: uma numerosa multidão dos judeus ficou sabendo que Jesus estava em Betânia. Eles foram até lá, não só por causa deles, mas também para ver Lázaro, a quem ele tinha ressuscitado dentre os mortos. Mas os principais sacerdotes resolveram matar também Lázaro, porque muitos dos judeus, por causa dele, voltavam crendo em Jesus. Olha que coisa impressionante. A Bíblia diz que uma numerosa multidão, sabendo que Jesus estava em Betânia, aonde morava Maria, Marta, Maria e Lázaro, a Bíblia diz que uma grande multidão afluiu para lá, não só para ver a Jesus, mas para ver a Lázaro, a quem Jesus havia ressuscitado dos mortos. E a Bíblia diz que os religiosos tentavam matar a Lázaro. Olha que coisa, pastor Cícero. Eles queriam matar um homem que já tinha morrido, né? Tinha morrido, tinha apodrecido, tinha recebido um milagre de Deus, um milagre da restauração, né? Porque uma pessoa com 4 dias sepultada ali, o fígado dela já está se decompondo, né? O estômago, que é onde começa, né, o processo, né, de decomposição. Então ali as vistas, ali o sangue não prestava mais, ali o tecido da pele também estava comprometido, estava tudo comprometido, né? Mas Jesus foi lá e o ressuscitou, né, de uma forma milagrosa, né, um milagre extraordinário. Então, aquele milagre era um testemunho do poder de Deus, pastor Cícero. Mas os religiosos não gostaram e tentaram matar o homem de novo, em vez de ficar alegre, porque um homem que esteve morto e

0: estava agora vivo, respirando. Um homem que esteve apodrecido, estado de putrefação, estava agora restaurado de uma forma milagrosa. Aquilo era coisa, fosse eu que tivesse visto uma coisa dessa, eu tinha caído chorando nos pés de Jesus, beijando, né, abraçando. Mas ele não, tentava matar, porque o diabo sempre quis abafar, né, levar pro anonimato a bênção de Deus, o milagre de Deus. Satanás sempre quis matar o milagre de Deus. Pastor Cícero, e o que eu tenho visto é que muitos milagres de Deus têm sido mortos na vida de algumas pessoas, né? Quantas pessoas, pastor Cícero, que viviam uma vida perdida nas drogas, na bebida, no mundo do crime, e Jesus foi lá e restaurou, né? Deu uma nova vida a ela, fez ela nascer de novo. Mas ela veio, pastor, e não resistiu. Passou alguns dias na fé, era uma bênção, né? Testemunhou. Mas aí, pastor, Satanás começou a se incomodar, porque o testemunho dessa pessoa estava trazendo almas para crer em Jesus. Aqui o que estava acontecendo? As pessoas estavam crendo em Jesus, os judeus estavam crendo, e se incomodou a Satanás. Então, Satanás se incomoda em saber que você, um ex-drogado, um ex-macumbeiro, um ex-pai de santo, um ex-homossexual, uma ex-lésbica, um ex-ladrão, um ex-criminoso, né, está aí testemunhando do que Deus fez na sua vida, né, para que as pessoas creiam, e as pessoas estão crendo. Isso tem incomodado Satanás, e ele tenta matar o milagre. Como é que ele mata o milagre? Te fazendo retroceder, cair, né? Cair. E muitos têm feito isso, pastor Cícero. Tem caído, tem retrocedido, né? Tem olhado para trás, tem soltado o arado, pastor. E o milagre de Jesus tem sido abafado na vida desta pessoa.
1: É verdade, Biscoal. Infelizmente tem acontecido. Mas não há nada para Deus que seja impossível, né? Essa pessoa, ela pode ser restaurada. Essa pessoa, a Bíblia diz que aquele que está caído, o Senhor levanta, né? O Senhor levanta. Então, que a mão dele não está encolhida para que não possa socorrer. Então, basta essa pessoa clamar, buscar, basta essa pessoa reconhecer que precisa, basta essa pessoa tomar uma atitude, e Deus irá fazer a obra na vida dela, porque o nosso Deus, ele não faz acepção de pessoas, né? Quando há uma sinceridade, quando há um reconhecimento, o primeiro passo é reconhecer que precisa, que precisa buscar, que precisa desse Deus Todo-Poderoso que pode realizar e pode fazer um milagre. E assim vai acontecer no nome de Jesus.
0: Se você foi um milagre de Deus e Satanás conseguiu te abafar, né, tentando matar esse milagre para que o povo não creia em Deus através de ti, se levante hoje, né? Se levante hoje, se levante pela fé, creia que você foi levantado para fazer com que muitas pessoas creiam em Jesus e tenham a salvação. Se você caiu, se levante. E se você está de pé, cuide para Satanás não te abafar, não abafar o milagre que é você, porque através de você muitas pessoas vão conhecer o Senhor. Eu lembro, pastor Cícero, que aquele homem da cidade do Gesareno, que foi liberto daqueles demônios, aquele homem que vivia se cortando, né, com pedras, que as pessoas tentavam subjugá-los com cadeia, e ele quebrava cadeia, despedaçava correntes. Aquele homem, ele foi liberto quando teve o encontro com Jesus. Então, ele ficou ali banhado, né, limpo, ouvindo Jesus falar. E o povo, quando vinha, o povo vinha para vê-lo e se admirava em ver ele normal, né, liberto. E aquele homem queria acompanhar Jesus, mas Jesus disse para ele que ele ficasse lá. né, na cidade onde todos o conhecia como um louco, como uma pessoa sem jeito, como um morto, como era Lázaro, né? Como morto, para que o povo visse o que foi feito na vida dele, o novo nascimento que aconteceu, o milagre que aconteceu, e viesse crer no poder de Deus. Então, Jesus achou melhor ele ficar ali e testemunhar. Então, meu irmão, olha, testemunhe do que Deus fez na sua vida e cuide para que ninguém venha abafar o milagre que aconteceu em ti, tá certo? Para que o nome de Jesus seja glorificado. Pronto, essa é a palavra de Deus para você nesta noite. Pega aí o teu lenço. Eu vou pegar o meu aqui na carteira, pastor Cícero. Está aqui na carteira. Pastor, o do pastor Cícero também está aqui, ó. Já está aqui na bancada da rádio Águia FM. E eu vou, pastor, através desse lenço, direcionar, porque tem muitas pessoas que estão nos ouvindo, que tem os lenços, mas tem muitas pessoas também que não tem um lenço, não veio para pegar, mora longe, né? Mas eu vou estar direcionando o meu. Como está direcionando essa voz? Nós vamos estar direcionando os nossos lenços, pastor. Como a nossa voz está sendo direcionada até o lar dessa pessoa, que o nosso lenço também é unção. A virtude desse lenço venha também ser direcionada como a voz e venha alcançar essa pessoa e o milagre venha acontecer. Você que tem um lenço aí, coloque sobre a enfermidade, coloque sobre a pessoa, que nós vamos usar a nossa fé também e vamos abençoar a tua vida no nome de Jesus.
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0: Senhor meu Deus, eu sei que o Senhor é o mesmo Deus de ontem, de hoje e será eternamente. Eu sei que a tua glória, Senhor, meu Pai, não passou. O Senhor continua tendo a mesma glória, o mesmo poder e a tua majestade, Senhor, é notória, Senhor, para aqueles que acreditam e têm fé em ti, meu Deus. Pai, eu estou aqui nesta hora para te apresentar todas as pessoas que estão orando comigo, meu Pai, nesta noite, meu Deus. Pai, eu sei que tem mães atribuladas, eu sei que tem esposas atribuladas, eu sei que tem filhos atribulados, eu sei que, meu Pai, tem pessoas na cadeia orando comigo, encarceradas, pessoas condenadas, meu Pai, há vários anos de cadeia, meu Pai. Eu sei que a pena máxima aqui no Brasil é 30 anos, mas tem pessoas condenadas a 18 anos, a 20, a 30, a 40, a 50, a 100 anos, a 200 anos, meu Pai. Meu Deus, e essa pessoa está desesperada. Eu sei que tem pessoas, meu Pai, que estão orando comigo, que o seu ente querido está no UTI de um hospital, respirando através de aparelhos. Eu sei que tem pessoas, meu Pai, que estão orando comigo, meu Deus, que o seu familiar está com leucemia, o sangue virando água, meu Deus. Eu sei, meu Senhor, que tem pessoas que estão orando comigo, que estão com câncer, um tumor no cérebro, oh meu Deus, no pâncreas, oh meu Pai, que estão com câncer no esôfago, meu Senhor, no útero, mulheres que estão com câncer no útero, no ovário, meu Deus. Mas tu és o Deus que pode todas as coisas. Tu és o Deus que faz todas as coisas. Olha para este homem, meu Pai, que está deitado agora, e esta esposa está com lenço sobre a coluna dele. Senhor, manifesta agora o teu poder. Essa pessoa que está com lenço na cabeça, meu Pai, na sua própria cabeça, meu Senhor, para curar a enxaqueca. Esta pessoa que está com lenço no estômago, para curar a esofagite, a gastrite. Essa pessoa que está com lenço sobre o joelho, para curar, meu Senhor, a artrose. Meu Deus, manifesta o teu poder. Essa pessoa que está com lenço nas vistas, nos olhos, para ser curado do glaucoma, da miopia. Meu Deus, essa pessoa que está com lenço nos rins, que estão paralisados. Essa pessoa que faz hemodiálise, meu Pai, manifesta o teu poder. Essa pessoa que está com lenço na cabeça, porque, meu Senhor, está perturbada da mente. Foi feita uma macumba para deixar ela louca. Foi recebido, Satanás recebeu oferenda nos alguidar de barro, nas encruzilhadas, para destruir a vida dessa pessoa. Meu Pai, eu repreendo agora esse mal. Senhor, direciona a virtude que eu creio que está nesse lenço, aquele mesmo poder que estava na orla do teu vestido, e que Satanás caia por terra, que Satanás receba agora fogo, que o capeta seja queimado. Meu Deus, que as portas que estão fechadas sejam despedaçadas, que os caminhos que estão trancados sejam abertos. Senhor, que os rins que estão paralisados voltem a funcionar, que a artéria que está obstruída, meu Senhor, venha enlarguecer, venha ser restaurada. Meu Pai, que o ódio, que a mágoa, ah, meu Senhor, que está no coração desta pessoa, seja repreendido, que o sentimento de culpa caia por terra. Ah, meu Deus, que essa pessoa tenha vitória. Essa pessoa que está sem prazer, pensando em se matar, ela tanto faz estar viva como morrer. Ela não tem mais prazer na vida desde quando perdeu um ente querido. Meu Deus, que esse espírito imundo que está colocando essa tristeza seja repreendida agora em nome de Jesus. Eu te repreendo, Satanás. Sai daí, Satanás. Tu poder nenhum tem sobre esta vida. Eu, em nome de Jesus, eu creio que Deus me usa como usou a Paulo. Eu creio que Paulo não está mais aqui, mas eu estou. Paulo não fala mais, mas eu falo. A minha voz está chegando aí. O lenço está chegando aí, representado pela minha voz. Senhor, vai queimando. Senhor, vai restaurando. Senhor, vai fazendo funcionar. Senhor, vai ressuscitando. Senhor, vai fazendo a tua obra. Eu, como ministro da palavra de Deus, eu profetizo a bênção. Eu profetizo a cura. Eu profetizo a derrota de Satanás. Eu profetizo a vitória. Eu profetizo que a causa que essa pessoa tem na justiça seja assinada pelo juiz. Seja dada a causa ganha. Eu profetizo que esse terreno, que essa casa que está para ser vendida, seja vendida, que um comprador seja enviado agora. Eu profetizo um milagre na vida dessa pessoa agora, em nome de Jesus. Em nome do Senhor Jesus, e repreendo todo o mal e ordeno que saia e não volte nunca mais. E que o poder e a virtude de Deus e o milagre de Deus possa alcançar a tua vida agora e para todo sempre, no nome de Jesus. O Senhor crê assim, pastor Cícero?
1: Com certeza, Bispo Cláudio. Estou até colocando aqui o lenço, né, um ato de fé que Deus colocou no meu coração, em cima do celular, onde chegam as mensagens, né? Onde as pessoas pedem aquela oração. E eu creio que o Senhor está alcançando cada um desses ouvintes, em nome de Jesus.
0: Amém. Então creia que Deus te abençoou. E depois você vai mandar o áudio para testemunhar do que Deus fez na tua vida, tá bom? Forte abraço, fique com Deus. Chegamos ao final do nosso programa, mas prometemos amanhã estar de volta, tá certo? Mesma emissora, mesmo horário, mesmo programa. Desperta a vida, no nome de Jesus. Pastor Cícero.
1: E amanhã, de 10 ao meio-dia, estamos aqui, hein? Meio-dia também, oração com o lenço na mão. Deus abençoe a todos.

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Amém, povo de Deus? Todos encontraram? Então vamos ler. Diz assim o escritor aos Hebreus: procurem viver em paz com todos e busquem a santificação, sem a qual ninguém verá o Senhor. Ele está dizendo que nós que somos cristãos, que nós que somos servos de Deus, que nós que vivemos a fé, que nós que aceitamos Jesus como Salvador de nossas vidas, o que que nós temos que fazer? Se possível for, nós temos que buscar a paz com todos. Amém? Nós temos que viver uma vida de paz. Porque tem pessoas que aceitaram a Jesus, mas não gostam de viver em paz com ninguém. É ou não é? Sim ou não? Tem pessoas que, mesmo frequentando a igreja, mesmo tendo Cristo na vida, eles gostam de confusão. Tem pessoas que aonde ela está, está a confusão. Ela é incomodada. Amém, povo de Deus? Ela é intolerante. Ela é uma pessoa que aonde ela está tem confusão. E a Bíblia, o escritor está dizendo que nós temos que buscar, nós temos que procurar, amém? Procurar viver em paz com todos. Em paz com todos. A Bíblia diz que a palavra branda, ela reprime o furor, mas a áspera suscita a ira. Amém, povo de Deus? Às vezes a pessoa está num momento ruim, lhe responde de uma forma ignorante, povo de Deus, porque está nervoso, está passando por algum problema. Se você responder à altura, vai dar confusão. Mas se você respondê-la brandamente, você vai acalmar, aquietar o furor. Amém, povo de Deus? Mas se você fala com as pessoas com um tom arrogante, você vai suscitar ira no coração daquela pessoa na qual você está falando. Então nós temos que viver em paz. Se depender de nós, nós temos que ter paz com todos. Às vezes não depende de nós, é ou não é? Nós queremos viver em paz, mas a pessoa não quer, sim ou não? Não depende de você, mas se depender de você, você tem que viver em paz. Amém, povo de Deus? E a santificação nós temos que buscar. Buscai a santificação, sem a qual ninguém vai ver a Deus. Nós temos que buscar. Não é uma coisa que vem sem a gente buscar. Amém, povo de Deus? Você não se santifica sem buscar. Não se santifica. Você tem que querer. A primeira coisa que você tem que fazer para se santificar é detectar os teus erros e trabalhar em cima, pedindo a Deus, pedindo ao Espírito Santo: Espírito Santo, tira de mim isso, porque isso vai me impedir de ver o Senhor, vai te impedir tanto de chegar no céu, como ver a ação de Deus na tua vida, nos momentos de guerra que você enfrentar nesta terra. Porque nesta terra, neste mundo, Jesus disse que nós teríamos aflições. No mundo tereis aflições, mas tem de bom ânimo, eu venci o mundo. Amém, povo de Deus? Você tem aflição, você tem guerra dentro do teu lar, você tem guerra com os teus filhos, amém? Você tem guerra na vida espiritual, você tem guerra na vida financeira, você tem guerra de todas as formas enquanto você viver aqui na terra. E quando você se santifica, você, meu irmão, chama Deus para lutar as tuas lutas, você convida o Espírito Santo, o exército do céu, para lutar
em teu favor quando você santifica a tua vida. Por que que muitos entram em uma guerra e não vence, povo de Deus? Por quê? Porque querem entrar de qualquer jeito. Amém, povo de Deus? Eles querem ir para a guerra de qualquer forma, de qualquer maneira. Sem orar, sem jejuar, sem santificar a vida. Amém, povo de Deus? E você não consegue. Você sabe por que que você não consegue? Porque a maioria das guerras que você enfrenta aqui, material, aqui nesta terra, terrestre, ela tem ligação com o espiritual. O mundo espiritual do mal está por trás. Amém, povo de Deus? Você não está vendo, mas existe o Satanás e seus anjos batalhando para te derrotar, batalhando para te derrubar, batalhando, trabalhando para que você diga: olha, Deus não olha para mim, olha, não tem mais jeito para mim, olha, está tudo acabado. O diabo batalha para te desanimar, para cada dia te afastar mais das coisas de Deus, mais da igreja, amém? Mais das coisas que é santa, mais das coisas que revelam a Deus e que move a mão de Deus em teu favor. E nós temos que ter cuidado, amém, povo de Deus? Para sempre estarmos convidando o Senhor: vem batalhar comigo, porque eu só não posso nada, Senhor. Eu sou fraco. Amém, povo de Deus? Se fosse por mim, eu já tinha desistido. Se fosse por mim, eu não aguentaria, Senhor. Mas vem comigo, batalha comigo, luta comigo, me sustenta, me dá força. Porque o apóstolo Paulo disse: tudo eu posso naquele que me fortalece. O Senhor, o Espírito Santo é que fortalece a vida do crente, é que fortalece a vida do servo de Deus e o faz vencedor nesta terra, e o faz vitorioso. Mas para isso nós temos que nos santificar. Você quer ver, ó? Vá lá para Josué. Vamos lá para Josué. Ó, Josué 7, 13. Josué 7, 13. Aqui o povo de Deus tinha vencido uma guerra desigual, uma guerra que teve, que foi notório o sobrenatural de Deus para essa vitória. Amém? Que foi contra Jericó. Em seguida, foram vencidos por um povo muito inferior, o povo de Jericó. Amém, povo de Deus? Um povo insignificante, um povo que eles não acreditassem que pudesse vencê-los, mas foi vencido. O que foi que o líder do povo de Deus fez? Caiu prostrado e começou a murmurar, a perguntar a Deus por que que aquilo tinha acontecido. Amém? Aí Deus fala com ele no 13: levante-se e santifique o povo, e diga: santifique-se para amanhã. Tu está assim prostrado por quê? Levanta-te e santifica o povo para amanhã, porque assim diz o Senhor Deus de Israel: a coisa condenada no meio de vocês, de vocês, ó Israel, vocês não poderão resistir ao inimigo enquanto não eliminar do meio de vocês as coisas condenadas. Amém, povo de Deus? Diz: olha, te levanta e santifica o povo, porque há impureza, há pecado, há coisas condenadas no vosso meio, e desta forma, sem a santificação, vocês não vão vencer o inimigo. Amém, povo de Deus? Não vão derrotar o inimigo se não santificar-se.
Então, povo de Deus, é por isso que muitos crentes entram em uma guerra contra uma enfermidade, entram em uma guerra contra um vício na vida de um filho, entram em uma guerra contra um problema num casamento de uma filha, entram em uma guerra contra um problema financeiro e não consegue vencê-los. Você sabe por quê? Não consegue vencê-lo, porque não santifica a sua vida, não chama Deus. Amém, povo de Deus? Para ser a garantia da tua vitória. Não chama Deus para ir na frente. Quando você começa a santificar a tua vida, você começa a dizer: olha, Deus, em outras palavras, eu só não posso, mas eu sei que tu pode tudo. Eu sei que esse problema para ti não é nada. Eu sei que para os médicos é impossível. Eu sei que para a sociedade é impossível. Eu sei que humanamente falando é impossível eu sair dessa situação que eu me encontro. Mas eu sei que para ti o Senhor pode todas as coisas. Amém, povo de Deus? Quando você santifica a tua vida, então, meu irmão, olha, santifica a tua vida. Seja uma mulher de oração, seja um homem de oração. Amém? Passe a buscar a Deus, passe a jejuar, passe a ler a Bíblia, passe a vigiar no que você fala, no que você ouve, no que você vê. Amém? Santifique a tua vida de uma forma tremenda, de uma forma poderosa, que você vai ver o exército do céu, o mundo espiritual de Deus descendo para batalhar em teu favor. Você quer ver? Vamos lá para Crônicas, capítulo 20, segundo, 20, capítulo 20, versículo 12. Quando uma multidão veio contra o rei Josafá. Amém, povo de Deus? Amém. Uma multidão veio contra o rei. Olha o que ele diz, olha, no 12. Oh, nosso Deus, acaso não executarás o teu juízo contra eles? Porque em nós não há força para resistirmos a essa grande multidão que vem contra nós. Não sabemos o que fazer, mas os nossos olhos estão olhando para ti. Senhor, nós não sabemos o que fazer diante desta multidão. Esta multidão é mais numerosa do que nós. A força deles é superior à nossa. Os exércitos são superior ao nosso. Nós não sabemos o que fazer. Mas uma coisa nós estamos crendo, amém? Que o Senhor é por nós, e os nossos olhos estão esperando de ti o socorro, estão olhando para ti, é de ti que nos vem o socorro. Mas ele não só falou assim, olha o que foi que ele fez, no 13, ó, versículo 13, todos os homens de Judá estavam de pé diante do Senhor, com as suas crianças e as suas mulheres e os seus filhos. Então, no meio da congregação, o Espírito do Senhor veio sobre Jaaziel, filho de Zacarias, filho de Benaia, filho de Jeiel, filho de Amatanias, levita dos filhos de Asaf, Jaziel, e disse: escute, ó congregação de Judá e moradores de Jerusalém, e tu, ó rei Josafá, assim diz o Senhor: não tenha medo, nem se assuste por causa desta grande multidão, pois esta batalha não é de vocês, mas de Deus. Sabe o que era que eles estavam fazendo aqui? Jejuando e orando. Congregaram para jejuar, mulheres, homens e crianças, buscando a Deus.
Aí Deus manifestou e disse: olha, não tenha medo, não se espante, porque a peleja não é mais de vocês. Amém, povo de Deus? Esta luta é do vosso Deus. Eu é que vou lutar em vosso favor. Amém, povo de Deus? Eu é que vou na frente. Por que que isso aconteceu? Porque houve uma santificação. Sem a santificação, Deus não age. Amém, povo de Deus? Enquanto o povo não santificar a sua vida, ele não chama Deus para batalhar a sua batalha. Não chama Deus para guerrear as suas guerras. Amém, povo de Deus? E nós temos que ter humildade para nos santificarmos. A humildade para reconhecer os nossos erros. Senhor, eu falo o que não é para falar. Eu ouço o que não é para ouvir. Amém, povo de Deus? Eu ajo de uma forma que não era para me agir. Amém? Então, santifica a minha vida. Vem, Senhor, tira de mim.

arranca de mim, eu quero ser cheio do teu Espírito, porque eu fazendo assim, o Senhor luta as minhas lutas, o Senhor batalha as minhas batalhas, o Senhor me dá vitória aqui nesta terra, e quando eu morrer, eu vou ver o Senhor. Amém, povo de Deus? Porque a Bíblia diz que sem a santificação ninguém pode ver a Deus. Mas se nós nos santificarmos, nós vamos morar com Ele no céu eternamente. Quem entendeu? Glória a Deus. Então, vem aqui na frente. Vamos buscar ao Senhor. Aleluia, Jesus. Toda glória seja dada ao teu nome. Aleluias. Venha rasgar a tua alma, venha dizer: Senhor, a partir de hoje, Senhor, eu quero ser santo. Amém, povo de Deus? Eu quero ser santo como o Senhor é santo. Santifica a minha vida, Senhor. Santifica as minhas atitudes. Aleluia. Eu quero ser fiel a ti, Senhor. Eu quero te agradar. Eu quero que o Senhor se agrade comigo. Eu quero que o Senhor olhe para mim e faça e diga a mesma coisa que o Senhor disse para Satanás a respeito de Jó. Aleluias. Aleluia, Jesus.

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1: Graças a Deus, momento da palavra aqui na Rádio Águia FM. E eu quero saber de você, né? Você que está ouvindo esta programação, o que você está disposto? O que você está disposto a fazer para viver o milagre? Olha só o que diz aqui em 2 Reis, capítulo 5, versículo 13. 2 Reis, capítulo 5, versículo 13. Diz assim: se o profeta te dissera para fazer alguma grande coisa ou coisa difícil, porventura o Senhor não faria? Quanto mais dizendo-te: lava-te e ficarás purificado? Aqui está falando da cura de Naamã. Lembra de Naamã? Aquele que era leproso e ficou curado? Pois é, aqui é o episódio em que Naamã chega ali diante do profeta e ele foi indicado aí pela menina que ele havia escravizado lá na Síria. A menina, sem nenhuma mágoa no coração, falou: ah, se ele tivesse lá em Israel, ele seria curado, que lá tem um homem de Deus, lá ele vai ser curado. E aí ele foi, e ele chegando lá no profeta, o profeta nem recebeu ele, só falou assim, só deu uma direção, só deu um comando: pede para ele se lavar 7 vezes lá no Rio Jordão. E aí ele, né, altivo como ele era, orgulhoso, né, porque afinal de contas ele era, né, comandante do exército da Síria, queria ser muita coisa, mas Deus queria trabalhar ali naquele orgulho, né? E aí manda ele se lavar 7 vezes no Rio Jordão. E naquela época o Rio Jordão, ele não era como é hoje, né? Ele era um pouco sujo, ele falou que não tinha rios melhores não para ele mandar me lavar e tal, não sei o quê. Eu pensava que ele ia sair, que ele iria orar, que ele iria invocar o Deus dele e não sei o quê, né? Não, profeta, não, só vai lá, lava, sei lá, 7 vezes. E ele não queria ir, não. Ele não queria ir. Tem gente assim, meu irmão. Tem gente assim, o pastor pede para fazer algo, o pastor orienta, direciona, e a pessoa fica resistente, né? A pessoa não quer agir a fé dela. Naamã, ele era um homem importante, ele era comandante do exército da Síria, mas ele carregava ali uma enfermidade que dinheiro nenhum no mundo podia curá-lo, né? Ele tinha uma posição, ele tinha um prestígio, uma posição na sociedade, um prestígio que não podiam resolver aquele problema, que era a lepra, né? Se hoje, até hoje, não tem cura, só tem um tratamento paliativo, imagina aquela época, né? E aí, quando o profeta Eliseu mandou que ele fosse lavar ali 7 vezes no Jordão, como a gente falou, Naamã inicialmente ali ficou indignado. Ele esperava ali algo grandioso, né? Mas Deus lhe deu uma orientação simples, que exigia o quê? Obediência e atitude. Obediência e atitude. Foi então que os servos de Naamã, aqueles servos ali que acompanhavam ele, fizeram a pergunta, né? Se fosse algo difícil, o senhor não ia fazer? Então por que o senhor não faz aí algo tão simples para receber seu milagre, né? Muitas das vezes nós queremos que Deus faça algo extraordinário na nossa vida. Muitas das vezes nós queremos aí um milagre, né? Quem sabe na vida de um filho, de uma filha, de um marido, de uma esposa, não sei, em alguma área da vida, não sei, né? A gente quer que Deus faça, mas a questão é que muitas das vezes as pessoas não estão dispostas a obedecer nas coisas simples, e as pessoas ficam dando desculpa. Às vezes, não, quando isso acontecer, eu vou. Quando não sei o que, não sei o que, ou seja, né? Irmão, se a gente fosse esperar, né? Por exemplo, eu falo aqui de mim, do ministério. Se eu fosse esperar, sabe, para ter os melhores equipamentos, para começar a rádio, eu não tinha começado a rádio. Não tinha. Também no ministério, não tinha. Não tinha, vou esperar, aí vai dar certo. Não tem como. Isso é desculpa, né? O milagre, ele pode estar do outro lado, de quê? Da nossa obediência, da sua obediência. Naamã precisou descer ao Jordão. Ele teve que deixar de lado o orgulho e fazer exatamente aquilo que Deus havia determinado. Às vezes o que está impedindo aí a nossa bênção, a sua bênção, você que está ouvindo aí, talvez o que está impedindo a sua bênção é a falta do poder de Deus. Aliás, desculpa, não é a falta do poder de Deus, mas a falta de disposição para receber o poder de Deus. É isso mesmo. Jesus falou: se alguém me ama, guardará a minha palavra. Obediência é uma demonstração de amor e confiança a Deus. Por isso, meu irmão, pare de dar desculpas. Pare de ficar dando desculpa e comece a ter atitudes. Comece a ter atitude. Quanta gente fica dizendo: ah, porque eu não posso. Ah, porque eu não tenho tempo. Ah, porque eu não sei fazer. Ah, porque eu não tenho condições. Né? Só Deus sabe da minha luta. Só não sei o quê, não sei o quê. Né? Todas as pessoas, se você for na Bíblia, nos Evangelhos, todas as pessoas que foram abençoadas, elas exigiram delas atitudes. Quando você lembra, por exemplo, da mulher do fluxo de sangue, a Bíblia diz que aquela mulher, ela foi se arrastando. Ela foi se arrastando, mas ela foi. Ela poderia muito bem dar desculpa: não, porque eu não posso ir, tem uma multidão e eu tal, eu sou mulher, eu estou aqui com fluxo de sangue e tal, estou fraca, estou debilitada. Não, mas a Bíblia diz que ela foi se arrastando, mas ela foi. É? Ela foi. Moisés também deu desculpa lá quando Deus chamou ele, né? Ah, porque eu sou pesado de língua, não sei o quê. Jeremias também: ah, porque eu passo de uma criança, tal, eu sou impuro de lábios, não sei o quê. Mas Deus não procura pessoas perfeitas, Deus procura pessoas que estão dispostas a obedecer e agir a fé. Amém? O apóstolo Tiago diz, capítulo 2, versículo 26: porque assim como o corpo sem espírito está morto, assim também a fé sem obras é morta. Uma fé verdadeira é aquela que produz atitude. Não basta dizer que cremos, precisamos agir de acordo com aquilo que cremos. O reino de Deus exige disposição. Aleluia. Jesus falou, Mateus 11:12: desde os dias de João Batista até agora, o reino de Deus é tomado por esforço, e só os que se esforçam e que se apoderam dele. É forte isso aqui, é forte. Né? A questão não é a salvação que estamos falando aqui. A salvação é gratuita, ela foi paga um alto preço, ela é de graça, mas não foi barata, né? Foi o preço de sangue do Senhor Jesus. Nós estamos falando aqui do reino de Deus, daquilo que você pode viver aqui na terra. Dos milagres, sabe? Dos milagres, do agir de Deus, da providência de Deus, sabe? Estamos falando disso aqui, não estamos falando de salvação, estamos falando daquilo que Deus quer que você viva, porque afinal de contas você é filho de Deus ou não é? Você é filho de Deus, você é filho de Deus. Então Jesus, ele falou: olha, qual é o pai que vendo um filho pedir peixe, vai lhe dar um escorpião, pedindo pão, vai lhe dar uma pedra? Não. Vós que sois maus, sabeis dar boas dádivas aos vossos filhos, quanto mais o vosso Pai que está nos céus. Então Deus quer que você venha viver milagres. Deus quer que você venha viver milagres, contar testemunhos, como você ouviu agora há pouco. E já vamos colocar aqui mais testemunhos. Deus quer que você venha testemunhar. Deus não quer que você venha só ficar ouvindo testemunhos. Deus não quer só que você venha estar aplaudindo testemunhos. Deus quer que você viva milagres e testemunhe para glorificar o nome dele. Amém? Então, ali os servos de Eliseu falaram assim: se fosse algo mais difícil, eu não ia fazer? Se fosse algo mais difícil, eu não ia fazer? Por que você não vai lá, mergulha lá? Né? Então talvez você está aí e está precisando de um milagre. Está precisando de um milagre na tua vida, na tua casa, na tua família, na vida do teu filho, da tua filha. Não sei. No teu marido, da tua esposa, eu não sei. Mas Deus sabe. E o que Ele quer é que você venha agir a sua fé. Você venha agir a sua fé. Você venha praticar a palavra de Deus. Tiago falou: não sejais somente ouvintes, mas praticantes, cumpridores da palavra de Deus. Né? Então, A questão, o problema ali não era o Jordão. A questão era agir a fé em obediência. Todos aqueles que agiram a fé em obediência receberam os milagres de Deus. E nós vamos estar iniciando esta campanha dia 20. Dia 20 vai estar sendo iniciada essa campanha. E talvez eu tenha que sair da minha casa para ir na sede. Por que que não faz na igreja aqui do bairro? Por que que não faz na igreja? Vai ter a continuidade, mas o início, para você pegar o lenço e já durante a campanha você contar o testemunho, o início é na sede. É questão de obediência, meu irmão. Questão de obediência, questão de direcionamento. É questão de direcionamento e obediência. Amém? Se fosse algo mais difícil, você não ia fazer? É ou não é verdade? Se fosse algo mais difícil, então você ia fazer? E aí Deus está direcionando. Está direcionando a você participar desta campanha e você ser abençoado e testemunhar do poder de Deus na sua vida. Então se programe para este dia 20. Se programe. Olha, dia 20 ninguém marca nada. Fale aí na sua casa, na sua família. Olha, dia 20 ninguém marca nada. A gente vai estar na igreja, a gente vai estar na sede pela manhã e Deus vai realizar um milagre em nome de Jesus. Porque nós vamos estar agindo a fé, nós vamos estar colocando nossa fé em prática e Deus vai nos honrar em nome de Jesus. Amém? Glória a Deus. Eclesiastes 9:10 fala: e tudo quanto vier a fazer, na tua mão a fazer, faze com todas as tuas forças. Olha só que forte. Eclesiastes 9:10. Tudo quanto te vier a mão para fazer, faze conforme todas as tuas forças. Então é empenhar todas as tuas forças, a tua fé, a tua atitude, e Deus te honrar em nome de Jesus. Amém? Esta é a palavra de Deus aqui na Rádio Águia FM.

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2, levante a mão. E cumprindo-se o dia de Pentecostes, estavam todos reunidos no mesmo lugar. E de repente, ouviu-se um som como de um vento veemente e impetuoso, e encheu a casa.

Eu me lembro como se fosse hoje, no dia 7 de janeiro, há 2 anos atrás. Para quem não sabe, nós moramos em Joinville, Santa Catarina. E aquele dia nós tínhamos uma agenda em São Paulo, capital. Estava toda a família dentro do automóvel aquele dia. O meu pai estava na direção do carro. E nós pegamos a BR-101. Eu me lembro que aquele dia estava chovendo muito. Na sequência, BR-116. E no quilômetro 545, uma curva muito perigosa. Quando meu pai entrou para fazer aquela curva, tinha óleo naquele local. Meu irmão, escute só. O carro deu 2 giros de 360 graus e capotou do lado esquerdo da pista. O carro deu perca total, mas nós saímos ilesos daquele acidente para a honra e glória do Senhor Jesus. Eu entendo com isso que ninguém pode parar um adorador. Ninguém pode impedir o nosso louvor. Ainda que nos amarrem em uma prisão, não conseguem parar a nossa adoração, porque sai do nosso coração. E eu estou diante, nesta noite, de verdadeiros adoradores que adoram o Pai em espírito e em verdade. Quem sabe o inimigo tem tentado tirar você dos caminhos do Senhor, mas ele não conseguiu e nem vai conseguir, porque maior é o que está em nós do que o que está no mundo. E nada pode parar um adorador, nada pode impedir o nosso louvor. Tem adorador aqui neste lugar? Se tem adorador, levante a tua mão e dê um glória a Deus mais forte que você puder.

0: Paz. Que prazer, viu? Muito obrigado.
1: Deus abençoe. É milagre de Deus na tua vida aí, ó.

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apesar das minhas fraquezas, eu faço um compromisso com o Senhor de ser fiel e não fazer mais a vontade da minha carne, mas a vontade do Senhor em mim. Por isso eu te peço, Senhor, sela este compromisso.

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Aleluia! Aleluia! 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

Graças a Deus, mais um momento aqui da Palavra de Deus, né, aqui na Rádio Águia FM. Então vamos meditar na Palavra de Deus, em nome de Jesus, amém? Olha só o que diz aqui em Gênesis, no capítulo 50, no versículo 20, né? Gênesis, capítulo 50, versículo 20. A Palavra de Deus diz assim: Vós bem tentastes contra mim, porém Deus o tornou em bem, para fazer como se vê neste dia, para conservar muita gente com vida. Aqui no caso está falando desse grande homem de Deus, né, que foi José, que a gente costuma chamar o José do Egito, né? E a história de José do Egito é uma poderosa demonstração de que os caminhos de Deus nem sempre são rápidos como a gente quer, né? Mas pode ter certeza que os caminhos de Deus sempre serão perfeitos. Amém? José, ele foi aquele homem que recebeu sonhos da parte de Deus. Mas entre o sonho e o cumprimento, houve um poço. É, meu irmão, foi assim pesado, né? Houve um poço, houve também escravidão, houve injustiça, houve a prisão. Mas José, ele saiu do poço ali, né, e foi para a casa de Potifar. E da casa de Potifar ele foi para a prisão. E finalmente da prisão para o palácio. Ou seja, José foi do poço ao palácio. Eita, como nosso Deus é maravilhoso. Aquilo que parecia o fim ali para José era apenas mais uma etapa do projeto que Deus tinha para a vida dele. Mas o que é que acontece? José não permitiu ali que as circunstâncias matassem aquilo que Deus havia colocado em seu coração. Quando José chegou ali ao governo do Egito, que ele foi governador do Egito, ainda tem gente dizendo por aí que esse negócio de política, a igreja não pode se envolver, que não sei o quê. A Bíblia está falando aqui de política. Deus levantou um político, Deus levantou um governador ali, né? Porque José, ele foi governador no Egito, né? Então, quando ele chegou ali ao governo do Egito, ele não usou ali sua posição para vingança, mas ele usou ali sua posição para servir, para administrar e para salvar vidas. Aleluia! Deus colocou ali ele uma posição de autoridade. Ele era uma autoridade ali. Debaixo do faraó, ninguém mais mandava. Era ele. Ele era o governador, né? Para que uma nação inteira fosse preservada da fome. Meu irmão, se não fosse José, olha, todo mundo antigo tinha sofrido com aquela fome, né? Lá em Gênesis 41 diz assim: Disse mais faraó a José: Vês aqui que tenho posto sobre toda a terra do Egito. E a Bíblia fala que faraó deu um anel ali para ele, né, que representava aquela autoridade, aquela posição de autoridade ali, e na verdade foi dada por Deus. Isso nos ensina algo muito importante, né? Deus, ele é poderoso ali para colocar homens e mulheres de fé em posições de influência e autoridade. Para quê? Para qualquer coisa. Não, para cumprir os seus propósitos. Inclusive na política. Nós estamos aí nesse ano eleitoral, né? Ano de político. Nós precisamos ter, meu irmão, bastante cuidado para não cometer o erro, sabe de quê? Que muita gente tem feito por aí. Quando chega esse período, o pessoal quer espiritualizar, quer ser espiritual demais, né? E aí começa a demonizar, isso mesmo, a palavra é essa. Começa a demonizar aquilo que Deus pode usar para realizar seus propósitos, né? Meu irmão, a política, ela pode e tem muitas das vezes sido usada para o mal. É uma verdade, isso é uma realidade, ninguém tá fugindo disso. Ninguém está negando isso, não. Mas também pode ser um instrumento para promover justiça, organizar uma sociedade, proteger famílias e melhorar a vida de uma nação, né? A Bíblia, por exemplo, ela vai nos mostrar diversos homens de Deus ocupando posições de governo. José aqui no Egito, né, como a gente está falando aqui. Daniel lá na Babilônia, né? Neemias também, que foi outro governador.
né? E entre outros, né? O problema não é simplesmente ocupar uma posição de autoridade, não é só isso. O problema é ocupar uma posição sem princípios, aí que está o problema, sem temor de Deus e sem compromisso, principalmente com a verdade, né? Com a verdade. Precisamos aprender aqui com José, né, o seguinte: está no palácio sem deixar o palácio entrar no coração, aí que está a grande questão, né? Então aqui cabe uma reflexão para cada um de nós, né? Cabe aqui uma reflexão para cada um de nós. Olha só, durante muito tempo, e eu lembro disso, né? Eu estou aí há 30 anos no Evangelho, estou há 30 anos servindo a Deus, em outubro agora vai fazer 30 anos. Durante muito tempo, né, alguns anos, alguns cristãos, né, a igreja, ela demonizava muito a televisão. Não sei se você é dessa época, não sei se você lembra disso, né? Dizendo: ah, a televisão é coisa do diabo, a televisão é coisa do diabo. Hoje, muitos reconhecem a importância, por exemplo, de utilizar a televisão para anunciar o evangelho. Quantas pessoas não foram alcançadas pelo evangelho através de uma pregação na televisão? A internet! Quantas, eu lembro, meu irmão, quantas pessoas demonizavam, e até hoje demonizam a internet, né? Muita gente está me ouvindo agora por onde? Pela internet. Pela internet. Embora em alguns lugares aí exista justamente uma grande dificuldade de acesso a esse espaço, né, que é a televisão. Hoje, para você fazer um programa de televisão, é caríssimo. Caríssimo para fazer um programa de televisão, né? Aqui no Brasil, por exemplo, se for em rede nacional, chega a casa dos milhões. Olha só a dificuldade. Sabe por quê? Porque por muitos anos, a igreja, né, os evangélicos ficam: ah, TV é do diabo, TV é do diabo, TV é do diabo. Aí sabe o que o diabo fez? É mesmo, a TV é minha, tomou posse, né? Nós não podemos, meu, nem devemos demonizar ferramentas ou áreas da sociedade. Pelo contrário, nós devemos consagrá-las a Deus e aprender a utilizá-las para o bem. Isso mesmo, para o bem. A política, por exemplo, ela não deve ser o nosso Deus. Nenhum político também, né? Não pode haver idolatria para político, ficar brigando. Você sabe, né, o que eu estou falando, né? E nem pode, muito menos, ser a nossa esperança, né? A nossa esperança está em quem? Cristo. Ele é a nossa esperança. Ele é o nosso Deus. Ele é aquele no qual nós veneramos. É Ele, somente Ele. Mas sabe o que é que a gente pode fazer como igreja, como povo de Deus? Podemos orar para que Deus levante homens íntegros, tementes a Ele, comprometidos, por exemplo, com a justiça, para ocupar posições de influência, né? Olha só o que diz Provérbios 29:2. Olha só o que diz. É a Bíblia, é palavra aqui, viu? Aqui é palavra. Olha só o que diz Provérbios 29:2. Quando o justo governa, olha só, o povo se alegra. Mas quando o ímpio governa, domina, o povo sofre, o povo geme. Se está acontecendo alguma coisa desse tipo aqui, não é mera coincidência não, viu? Que é bíblico, está na Bíblia. Está na Bíblia que quando os justos governam, o povo se alegra. Mas quando o ímpio governa, o povo geme, o povo sofre. Você já prestou atenção como é que está a nossa nação? É, meu irmão, está complicado. Talvez hoje você esteja vivendo aí o seu poço, né? Você está vivendo o seu poço. Mas pense que Deus não se esqueceu do seu sonho e nunca vai se esquecer, né? Deus não se esquece. A Bíblia diz que ainda que uma mãe que amamente o seu filho venha se esquecer dele, eu, Senhor, não me esquecerei de ti. O poço, meu irmão, pode ser apenas uma etapa antes do palácio, ou seja, antes da bênção. É luta, é prova, como José passou, mas Deus, Ele vai honrar a sua fé, né? O mesmo Deus que estava com José no poço, estava com ele também na prisão, estava com ele ali na casa de Potifar, enfim, e também estava com ele
no palácio. Amém? Portanto, eu quero dizer para você, não abandone a sua fé. Não abandone os seus princípios. Continue sendo fiel. Continue sendo fiel. Quem deu o sonho também sabe preparar o caminho para realizá-lo. E o mesmo Deus que agiu na vida de José, vai agir na tua vida, que ele não mudou, ele é imutável, ele não muda. Passam-se as eras, passam-se os anos, mas ele não muda. Amém? Confia no Senhor de todo o teu coração. Entrega o teu caminho ao Senhor, confia nele, o mais ele fará. Foi o que José fez, em nome de Jesus. Amém? E por falar em José, eu também lembro aqui de outro José, aí já no Novo Testamento. Era o chamado José de Arimateia. Isso mesmo, José de Arimateia. Parece que Deus gosta, né? Deus tem um segredo com José, né? Pai, o padrasto de Jesus também era José, né? Mas esse José de Arimateia, ele era membro do Sinédrio. O que era o Sinédrio na época de Jesus? Era como se fosse hoje o Senado. Ou seja, era uma organização política, né? Onde se resolvia causas ali da sociedade da época. Era uma câmara ali com os dos deputados, né, dos senadores. E ali tinha um homem, um discípulo de Jesus, chamado José, José de Arimateia. Quando Jesus morreu, você sabe, ele foi crucificado, ficou numa cruz ali. E sabe qual era o costume romano? Sabe qual era o costume romano da época? Quando alguém era crucificado, essa pessoa ela ficava ali na cruz. Não podia ser retirado. O corpo da pessoa ficava ali para apodrecer, para entrar em estado de putrefação. Para quê? Porque os crucificados, eles eram crucificados bem ali, como se fosse na entrada da cidade. Então, os viajantes, quem visitava ali a cidade, para visualizar aquela cena ali das pessoas crucificadas. Jesus não foi o primeiro e nem foi o último a ser crucificado. Milhares de pessoas foram crucificadas. Era uma prática romana comum, viu? Era uma prática romana comum. E aí, as pessoas ficavam ali presas na cruz, sabe? Até o corpo ficar em estado de putrefação. Mas aí Deus usou José de Arimateia, um político. Olha só que interessante, né? Deus usou ali José de Arimateia, um político, que tinha influência ali no Sinédrio, e ali, junto ao governador da época, né, conseguiu a liberação do corpo de Jesus da cruz para colocá-lo no túmulo. Olha só que interessante. Ainda há pessoa que diga: ah, não pode se envolver com política, porque não sei o que, quer espiritualizar. Meu irmão, temos que orar para que Deus levante Josés nesta nação. Tanto José ali como José no Egito, como José de Arimateia. Que Deus, nesse ano, 2026, venha levantar Josés para que, como falar em Provérbios, para que o povo se alegre, para que possamos, né, se alegrar na presença de Deus e ter vida tranquila. Amém? Então essa é a palavra de Deus aqui na Rádio Águia FM.

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Graças a Deus, agora 11 horas 32 minutos. Vamos aqui o momento da palavra, aqui no nosso programa Voando como as Águias, que vai ao ar sempre de 10 ao meio-dia, aqui na nossa rádio Águia FM. E temos aqui o momento da palavra, né? Então vamos aqui à palavra de Deus, que está lá na carta de Tiago, capítulo 1, versículo 5. A palavra de Deus diz assim: e se algum de vós tem falta de sabedoria, peça a Deus, que a todos dá liberalmente e não lança em rosto, e ser-lhe-á dada. Vivemos em um mundo, meu irmão, onde precisamos tomar decisões todos os dias, não é verdade? Para tudo você tem que tomar uma decisão. Afinal de contas, nós somos hoje o resultado das decisões que tomamos ontem, e amanhã seremos o resultado das decisões que tomarmos hoje, né? E muitas das vezes nós temos até conhecimento, temos experiência e até inteligência, mas isso não significa que sabemos qual é a melhor decisão. Por isso precisamos da sabedoria que vem de Deus. Sabedoria que vem de Deus. E teve um homem na Bíblia que pediu sabedoria a Deus, né? Foi Salomão. Quando Salomão assumiu ali o reino, quando ele se tornou ali o governante de Israel, ele poderia ali ter pedido riquezas, poderia ter pedido poder, ou até mesmo uma vida longa, né? Porém, ele pediu a Deus algo diferente. A Bíblia diz assim lá em 1 Reis, capítulo 3, versículo 9, diz assim: ao teu servo, pois, dá um coração entendido para julgar o teu povo, para que prudentemente discerna entre o bem e o mal. Olha só, ele pediu sabedoria, ele pediu direção de Deus. Salomão ali reconheceu que para governar o povo de Deus, ele precisava de sabedoria, que somente o Senhor Deus poderia conceder. E a Bíblia fala que Deus se agradou ali daquele pedido de Salomão, né? Muito lindo isso aqui. Lá em 1 Reis, capítulo 3, versículo 11 e 12 diz: e disse-lhe Deus: porquanto perdiste esta coisa, e não perdiste para ti riquezas, nem perdistes a vida, né, a morte de teus inimigos, mas pediste sabedoria para ouvir causas, eis que fiz segundo as tuas palavras. Olha só que coisa linda, né? Então, aqui a gente vê que Salomão, ele pediu sabedoria a Deus. E nós temos que ter essa sabedoria de Deus. Como é que a gente obtém essa sabedoria? Primeiro, lógico, pedindo a Deus, né? A Bíblia aqui, a palavra de Deus é bem clara. Ela diz que quando nos falta sabedoria, podemos pedir e devemos pedir ao Senhor. Tiago, lá como a gente leu, ele fala: se algum de vós precisa de sabedoria, peça a Deus, que a todos dá. Meu irmão, não tenha vergonha de dizer, né, de falar: Senhor, eu não sei o que fazer, me dá sabedoria, né? Então peça a Deus, peça sabedoria a Deus, e Ele vai te dar. Segundo lugar, como obter a sabedoria de Deus? Temendo ao Senhor, né? E deixando bem claro aqui que temer a Deus não é ter medo de Deus. Lá em Provérbios, capítulo 9, versículo 10, diz: o temor ao Senhor é o princípio da sabedoria. Então, uma das formas para que você possa obter sabedoria de Deus na sua vida é temer ao Senhor. E o que é temer ao Senhor? Temer ao Senhor é reverenciar, é respeitar, é ter o medo de desagradar ao Senhor. Não é ter medo do Senhor, é ter o medo de desagradar ao Senhor. A verdadeira sabedoria começa quando reconhecemos Deus, respeitamos a palavra dele e desejamos viver de acordo com a sua vontade em nossas vidas, né? E em terceiro lugar, como é que eu posso obter a sabedoria de Deus? Buscando na palavra de Deus. A palavra do Senhor, né, a palavra de Deus, a Bíblia nos ensina a discernir o certo e o errado e a tomar decisões segundo os princípios de Deus. Uma vez eu ouvi uma frase dizer assim: quando eu estava lendo a Bíblia, eu encontrei muitos erros. E
todos esses erros estavam em mim. Então, quando você lê a Bíblia, você tem um reflexo ali e você começa a ver aquilo que está errado em você. E aí você começa a ser lapidado pela palavra. Como fala lá em Salmo 119, versículo 105, lâmpada para os meus pés é a tua palavra e luz para os meus caminhos, ou seja, é aquela que dá a direção, é a nossa bússola, é o manual do fabricante, é a palavra de Deus. Busque sabedoria lendo a palavra, buscando na palavra, né? E essa sabedoria de Deus, ela nos dá alguns benefícios, né? Existem benefícios nessa sabedoria. A sabedoria de Deus nos ajuda a tomar decisões melhores, evitar caminhos perigosos, discernir situações, né? Controlar as nossas palavras e viver de maneira que agrade ao Senhor, e não a homens, mas que agrade ao Senhor. Amém? Provérbios capítulo 8, versículo 11 diz: porque melhor é sabedoria do que os rubis, e tudo que mais deseja não se pode comparar com ela. A sabedoria também, sabe o que é que ela faz? A sabedoria, ela também nos protege. Em Eclesiastes capítulo 7, versículo 12, diz assim: a sabedoria serve de defesa, como de defesa serve o dinheiro, mas a excelência do conhecimento é que a sabedoria dá vida ao seu possuidor. Olha só que coisa maravilhosa, né? E uma grande lição aqui para nós, uma grande lição é que Salomão entendeu que antes de pedir coisas para as mãos, precisamos pedir sabedoria para o nosso coração, para a nossa mente, né? A direção de Deus. Não adianta ter dinheiro sem sabedoria para administrar, por exemplo, né? Não adianta ter autoridade sem ter sabedoria para exercer essa autoridade. Não adianta ter oportunidades sem ter sabedoria para aproveitar essas oportunidades. Peça primeiro a Deus para saber o que fazer com aquilo que Ele coloca nas tuas mãos. Amém? Faça sempre a oração, né? Faça sempre essa oração: Senhor, me dá sabedoria para tomar decisões, me dá discernimento para reconhecer o que vem de Ti, né? Para não seguir meus próprios caminhos, para não fazer minha própria vontade, mas fazer segundo a vontade do Senhor, entendeu? Peça sempre sabedoria a Deus. E lembre-se, a inteligência, ela pode nos mostrar muitas possibilidades, isso é verdade, mas a sabedoria de Deus nos ajuda a escolher o caminho certo, como diz, repetindo aqui, Provérbios 9, 10, o temor do Senhor é o princípio da sabedoria.

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Graças a Deus. Mais um momento da palavra aqui na Rádio Águia FM, né? A palavra de Deus que é tão linda, maravilhosa, a palavra de Deus que nos fortalece, a palavra de Deus que é alimento para a nossa alma. E como já dizia minha mãe, saco vazio não fica em pé. Então nós temos que sempre nos alimentar da palavra de Deus. Olha só o que diz aqui em 1 Tessalonicenses, capítulo 5, versículo 18. A palavra de Deus diz assim: em tudo dai graças, em tudo dai graças, porque esta é a vontade de Deus em Cristo Jesus para convosco. Muito forte, né? Então, meu irmão, sempre seja

coisa, mas agradecer em todas as circunstâncias, porque sabemos que Deus permanece conosco. Deus ama aqueles que são gratos, né? Deus ele abençoa aqueles que são gratos. Quando olhamos, por exemplo, para trás, podemos perceber quantas coisas Deus já fez por nós, é ou não é verdade? Quantas portas que Ele já abriu, quantos livramentos que Ele já nos deu, orações que Ele respondeu, né? E até situações das quais nos guardou sem sequer a gente tivesse pedido, sim ou não? Sem sequer a gente perceber. Lá no Salmos 103, versículo 2, o salmista vai dizer assim: bendize, ó minha alma, ao Senhor, e não te esqueças de nenhum de seus benefícios. Aleluia. Então seja grato a Deus, seja grato ao Senhor, mas seja também grato às pessoas. Seja grato às pessoas, não seja ingrato. Não seja ingrato. Também precisamos aprender a agradecer às pessoas que Deus coloca em nosso caminho, sabe? Há pessoas que nos ajudam ou que nos ajudaram quando ninguém acreditava em nós, quando ninguém mais quis nos ajudar, mas Deus colocou pessoas ali certo para nos ajudarem, que nos estendem as mãos, que nos estenderam as mãos quando precisávamos, quando estiveram conosco ali nos momentos difíceis. Não devemos permitir que, sabe, a correria da vida nos faça esquecer de quem nos ajudou, de quem sempre nos ajuda, não é verdade? Às vezes um simples muito obrigado pode demonstrar honra, e a Bíblia diz, né? Dai honra quem honra merece, né? Reconhecimento e amor. A palavra de Deus diz assim: portanto, dai cada um que deveis, a quem honra, honra. Lá em Romanos 13, 7. Né? Então seja grato, meu irmão. Seja grato quem abriu, sabe, alguma porta para você, quem foi usado por Deus para abrir alguma porta para você. Talvez essa porta estava fechada e Deus usou pessoas. Deus usou, porque Deus usa pessoas. Né? Deus usa pessoas ali para nos auxiliar. Então seja grato, tenha esse sentimento de gratidão pelas pessoas. Devemos ser gratos a Deus e devemos ser gratos a pessoas que são usadas por Deus para abrir portas para as nossas vidas, para nos ajudar, para nos auxiliar, para fazer aquilo que nós não podemos fazer. Aí a pessoa, ali às vezes tem um talento, tem algo e ela aí nos ajuda. Seja grato, meu irmão. E a ingratidão, hein? E a ingratidão. A Bíblia também mostra aqui, a Bíblia também fala sobre ingratidão. Que a ingratidão é algo sério, hein? A ingratidão é algo sério. Lá em 2 Timóteo 3, versículo 1 e 2 fala, o apóstolo Paulo vai falar sobre os últimos dias. Ele afirma que os homens seriam ingratos. Olha só. E um dos grandes perigos da ingratidão é fazer a pessoa se acostumar com as bênçãos e esquecer quem as concedeu. Foi isso que aconteceu ali, lembra, dos 10 leprosos. Jesus os curou, mas somente um voltou para agradecer. Lá em Lucas 17, 7 vai dizer, né? E respondendo Jesus, diz: não foram 10 os que foram curados? Onde estão os outros 9? Jesus, ele ali percebeu a ausência daqueles que receberam a bênção, mas não voltaram para agradecer. Que coisa triste, né? Que coisa triste. Eu lembro de pessoas, eu estou aí há mais de 30 anos no Evangelho, há mais de 25 anos fazendo a obra de Deus, como pastor, mais de 20 anos. E eu lembro quantas pessoas foram abençoadas na igreja, no nosso ministério, pessoas foram abençoadas. Teve gente que foi curada, uma pessoa foi curada de câncer. A pessoa trouxe ali o documento que comprovava a doença e depois ela trouxe o documento que comprovava a cura. Através de uma campanha que ela fez na igreja, uma oração que nós fizemos. Aí pronto, a pessoa nunca mais voltou. Nunca mais voltou, sabe? Nunca mais voltou. Esqueceu. Pessoa, parece que as pessoas, né, têm amnésia. Esquecem. Mas, meu irmão, não seja assim. Não seja ingrato. Seja grato a Deus e às pessoas que te ajudaram. Seja grato em nome de Jesus. Porque a ingratidão tem consequência, sabia disso? A gratidão, ela muda a nossa maneira de

enxergar a vida. E a ingratidão também. Mas a gratidão, ela nos ajuda a valorizar o que temos, fortalece nossos relacionamentos, combate principalmente a murmuração e nos aproxima de Deus. Quem agradece aprende a valorizar pequenas coisas, reconhecer grandes livramentos e enxergar a bondade de Deus mesmo nas dificuldades. Paulo e Silas ali, por exemplo, lembra de Paulo e Silas? Eles estavam presos, mas em vez de reclamar, oraram e cantaram louvores a Deus. E Deus abriu ali as portas da prisão. Aleluia! Como fala lá em Salmo 16, 25. E perto da meia-noite, Paulo e Silas oravam e cantavam hinos a Deus. E os outros presos escutavam. Conclusão, para concluir aqui, para a gente, né, terminar nossa reflexão. Não espere perder para reconhecer o valor. Eita, é forte, hein? Não espere perder. Tem aquela frase, né? Minha mãe falava. A gente só dá valor quando perde. Não espere, por exemplo, a pessoa partir para dizer que é grato. Não espere receber uma grande bênção para agradecer a Deus. Agradeça hoje. Agradeça a Deus, por exemplo, pela vida, pela família, pela igreja, pelo seu pastor. Seu pastor local, viu? Não é o pastor da internet, não, viu? Seu pastor local. Pelos amigos, pelas pessoas que já lhe ajudaram. E até pelos livramentos que você, às vezes, nem ficou sabendo. Lá no Salmo 136, versículo 1 diz: dai graças ao Senhor, porque Ele é bom, porque a sua benignidade dura para sempre. Aleluia. Quem é grato não olha somente para aquilo que ainda falta, olha também para tudo aquilo que Deus já fez. Esta é a palavra de Deus aqui na Rádio Águia FM.

que precisam de uma palavra de ânimo. Levanta a tua cabeça.

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você que está sofrendo, eu tenho uma palavra para você. 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

pé no seu lugar nessa hora. Levante as suas mãos ao Senhor, feche os seus olhos. Senhor, o quanto nós somos gratos a Ti, Jesus. O que seria de nós sem o Senhor, Deus, sem a Tua mão? Senhor Deus, que é grande, que é poderoso, que é soberano, que é santo, que é lindo, que é maravilhoso. Olhe para Ele nessa noite. E aí onde você está, adore-o, adore-o. Se dê a Ele. Se dê a Ele nessa noite.

Chama para uma vida santa, uma vida reta, uma vida íntegra. Seja fiel ao Senhor Jesus. Levanta suas mãos e diga para o Senhor: o meu melhor.

0: aquietai e sabei que eu sou teu Deus.
1: Sim, Pai.
0: Tenho visto as tuas lágrimas, contemplado a tua dor.
1: Eu creio.
0: Nenhum momento, filho, te deixei só.
1: Eu sei, Senhor.
0: Sou teu Deus, teu amigo e teu Salvador.
1: Sim, Pai.
0: Tu és meu.

0: se te humilhares e de coração me buscares, contigo sempre estarei.
1: Sim, Senhor.
0: Se passares pelas águas, contigo passarei.
1: Sim, Pai.
0: Se passares pelo fogo, também passarei contigo.
1: Eu creio.
0: Se passares pelos espinhos, eles não irão te ferir.
1: Aleluia.
0: Não temas, meu irmão.
1: Sim, Senhor.
0: Não temas. Eu estou aqui.

0: Muito obrigado. Muito obrigado. 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
1: 2, 3, 4.
0: Ó, tem uns caras que estralam o dedo forte, né?
2: Vocês viram? Palma fora, né?

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2: Você viu? Palma fora, né?

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4: Olá, bom dia, bom dia, bom dia! Hoje é dia 6 de outubro de 2026, agora são 10 horas 9 minutos! Bom dia, meu povo! Eita glória, já estamos por aqui ao vivo na Rádio Águia FM 87,5, aqui para a região do Conjunto Sítio São João, e também pela nossa internet, a nossa internet aí de Fortaleza, Ceará, Brasil, para o mundo. Bom dia! Vamos ficar juntos aí até o meio-dia, você já sabe, até o meio-dia tem muita coisa boa por aqui, tem louvor, tem adoração, tem aqui o momento da palavra, tem a oração do meio-dia. Olha, é bênção sobre bênção aqui na Rádio Águia FM, tá? A gente vai estar aqui falando para você de tudo que vai estar acontecendo na Igreja Evangélica do Amor de Deus nessa semana, né? Nessa semana, hoje, terça-feira, por exemplo, tem culto nas igrejas evangélicas do Amor de Deus. Amanhã tem culto lá em Redenção. Ou seja, quinta-feira tem culto. Na sexta-feira tem culto em algumas igrejas. No sábado tem algumas programações especiais. Então, fica ligado, fica conosco, porque nós estamos aqui para te deixar informado de tudo que está acontecendo aí no reino de Deus, tá bom? No nome de Jesus. E você vai incluir também o seu nome para o momento da oração, isso mesmo. Nós estamos nessa campanha, a campanha O Lenço Consagrado. Ontem o programa aqui com o Bispo Cláudio Garcia, o programa Desperta Vida, foi uma bênção, né? Uma bênção, uma enxurrada de participações, muita gente mesmo ouvindo a rádio, a audiência da Rádio Águia lá em cima, para a glória de Deus. Nós estamos aí consolidando a média de 3 mil ouvintes por mês, né? 3 mil ouvintes por mês, cerca de 300 a 350 ouvintes por dia aqui na Rádio Águia FM. Glória a Deus, obrigado aí pela sua audiência, no nome de Jesus. É muito bom saber que tem muitas pessoas sendo alcançadas por esta programação, né? Glória a Deus por isso. E você aí que compartilha o link, você que divulga a rádio, você faz parte aí deste sucesso, né? Para a glória de Deus, amém? Então, hoje já não deixa aí de compartilhar. Compartilha o link, compartilha a rádio, divulga a rádio no nome de Jesus, amém? Glória a Deus. DDD 85987723842. DDD 85987723842 é o telefone que você tem, o WhatsApp, para enviar sua mensagem de áudio ou de texto. Mensagem de áudio ou de texto. E aí você pode incluir o nome para o momento da oração. Você pode pedir uma música, pedir um louvor, divulgar alguma atividade que vai ter na sua igreja, tá bom? Ficar à vontade. E também, né, participar da nossa perguntinha de hoje. A nossa perguntinha de hoje, tá bom? Vamos então para a nossa perguntinha de hoje. Glória a Deus, a nossa perguntinha de hoje é: eu quero saber de você que está ligado, sintonizado aqui conosco, eu quero saber de você, quem foi, olha só, preste atenção, quem foi que, agora sumiu aqui da minha cabeça, misericórdia, meu Deus, misericórdia, mas vamos lá, quem foi que teve, ficou cego por 3 dias? Quem foi que ficou cego por 3 dias depois do encontro com Jesus? Quem foi? Quem foi que ficou cego por 3 dias depois que teve o encontro com Jesus? Você sabe quem foi? Tá facinho, tá? Então, entra em contato aí e responde. Tá valendo aí mini massageador elétrico pra você, no nome de Jesus, tá? Um presentão aqui da Rádio Águia FM. Quem foi que ficou cego por 3 dias depois do encontro com Jesus? Você sabe? Então, entre em contato, DDD 85 98772 3842, aqui na Rádio Águia FM. 10h14, 10 horas 14 minutos. Mandando um alô para todo o povo de Deus que está ligado, sintonizado aqui na Rádio Águia FM da Igreja Evangélica do Amor de Deus. Chegando aqui esse sucesso, Esperando na Janela, versão oficial para você aqui na Rádio Águia FM. Vamos lá!

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2: Ô, glória a Deus, 10h17, vamos que vamos aqui na Rádio Águia FM 87,5. Glória a Deus. Olha só, você que tá ligado, sintonizado, interage aí com a gente, envia sua mensagem de áudio, texto, tá bom? Inclua seu nome para o momento da oração, peça aí a sua música, o seu louvor, fica à vontade. Às vezes a pessoa diz assim, ah, não toca aquela música na rádio, queria ouvir a música tal. Peça, ou então pida, e a gente vai tocar aqui para você, tá bom? Na programação da Rádio Águia FM, no nome de Jesus. Quero mandar aqui um alô pro irmão Zé Iris Almeida, ali em Bicuitinga, nosso caminhoneiro de Jesus, tá sempre ligado aqui conosco na Rádio Águia FM. Glória a Deus. O evangelista Antônio José também tá interagindo conosco ali na Messejana. Grande abraço, meu irmão, em nome de Jesus. Irmã Tatá, também sempre ligada aqui com a gente, glória a Deus. A irmã Daciele, ali da Calcaia, tá sempre ligada também aqui na Rádio Águia FM. Já deu a resposta dela da pergunta, hein? Já respondeu aqui a pergunta. Glória a Deus, né? Então vamos lá, DDD 85987723842, e aí você dá a sua resposta, ou então inclui o nome para o momento da oração que nós vamos realizar meio-dia, oração com o lenço na mão, né? Já tem gente aqui interagindo através de mensagem de áudio, vamos ver aqui em o nome de Jesus, vamos ouvir, né? Na verdade, vamos lá, alô, bom dia!
3: A paz do Senhor Jesus, pastor Cícero, João Raimundo, Gueira, de Messejana. Pedir uma oração aí pra toda a minha família.
2: Amém.
3: Tamo aí junto aí na programação, todos os dias.
2: Glória a Deus.
3: Uma oração, isso. Vamos juntos, é na paz. Mandar um abraço aí pro pastor Eduardo. Amém. Para todos os pastores também, que seja Deus te abençoe, cada um deles, cada um de vocês aí na rádio também. Na paz, irmão.
2: Amém. Seu irmão Raimundo Nogueira, né? Sempre tá ligado com a gente. Grande abraço, meu irmão. Obrigado pela sua audiência, viu? Olha, que Deus abençoe a todos aí do seu trabalho, aí em nome de Jesus. Tem mais gente. Alô, bom dia.
4: Cícero, paz do Senhor.
2: Paz.
4: Que é a irmã Conceição de Calcaia.
2: Ô, irmã Conceição.
4: Congrega do pastor Adail.
2: Ô,
4: do pastor.
2: Valeu, irmã Conceição. Ligado também, gente, na Calcaia, né? Na Calcaia. Glória a Deus. É isso aí. Tem mais gente aqui querendo participar. Vamos ver aqui. Alô, bom dia.
5: Senhor.
2: A paz.
5: É, pra mim, pra toda a minha família.
2: Amém.
5: Viu? Em nome de Jesus de Nazaré, pra vocês todos aí. Pra você, pra sua esposa, pra sua filha, pra todos, viu?
2: A irmã Maria Pereira ali no Trairi. Glória a Deus. É bênção, é bênção. Tem mais gente aqui, vamos lá. Vamos ver aqui. Alô, bom dia.
6: Bom dia, na paz do Senhor Jesus, pastor Cícero e todos que estão ouvindo a programação.
2: Amém.
6: Acabei de chegar em casa e já apanhei meu computador para funcionar.
2: Eita, glória.
6: Estou aí ligadinho, que Deus abençoe a todos. Aqui é a Sônia de Rondônia.
2: Ô, povo abençoado aí de Rondônia. Irmã Sônia já mandou a foto aqui também do notebook dela lá, conectado aqui na Rádio Águia FM. É muita bênção. Vocês são muito abençoados, todos os ouvintes aqui da Rádio Águia FM, né? A gente fica muito, muito feliz mesmo com a participação de todos, essa audiência que a cada dia cresce, né? Cresce mais ainda. Glória a Deus, glória a Deus. Vamos de música? Já eu tô de volta com mais participações, tá bom? DDD 85987723842. Inclua o nome para o momento da oração e responde aqui a perguntinha: quem ficou cego por 3 dias depois do encontro com Jesus, né? Porque normalmente quando a pessoa encontrava Jesus, quem era cego ficava curado, né? Essa pessoa, no caso, ela teve encontro com Jesus e ficou cego durante 3 dias, mas tinha um propósito, né? E aí, você sabe quem foi? Então responde aqui pra nós, tá valendo aí um massageador elétrico pra você, tá bom? Vamos de música, 10h22!

0: Deus, 10h25, Rádio Águia FM aí pra você, banda Som e Louvor, adora!
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0: 10h25, 10 horas 25 minutos, estamos ao vivo aqui na Rádio Águia FM, programa Voando como as Águias, comigo o pastor Cícero Neto, até o meio-dia. Vamos estar juntos aqui, conectados para a glória de Deus, você interagindo aí conosco através do DDD 85 98772 3842. Mais gente aqui querendo interagir, o pessoal tá ligado, conectado aqui conosco. Vamos lá então. Alô, bom dia.
3: Oi, pastor Cícero. Aqui quem fala é a Clenilda do Jardim Guanabara.
0: Oi, Maclenil.
3: A resposta é Paulo, que ficou cego por 3 dias.
0: Opa, valeu, Maclenilda. Grande abraço aí, todo o povo querido do conjunto aí do Quintino Cunha, né, Jardim Guanabara, pastora Rosa, grande abraço, no nome de Jesus. Vamos aqui, mais gente querendo participar. Alô, bom dia!
4: Bom dia, povo de Deus. Quem fala aqui é a irmã Chaga do Gereissati. Bom dia, pastor Cícero. Bom dia, as missionárias. Bom dia, todos os pastores. Amém. Bom dia, minhas irmãs das igrejas, de tudo daqui das nossas congregações. Bom dia para todo mundo, né? Bom dia para Rita. Bom dia para Diana. Bom dia para todos. Então, quero dizer a resposta: é Saulo.
0: Certo.
4: Saulo.
0: Tá.
4: E quero pedir aqui um louvor. O louvor eu quero pedir Fala Paletó, do Bispo Cláudio, oferecer para todos os ouvintes da Rádio Águia FM.
0: Ô, glória a Deus, valeu, irmã Francisca Chagas aí no Gereissati. Grande abraço aí também pro irmão Márcio Linhares, homem de Deus, homem de guerra. Glória a Deus, grande abraço e obrigado aí pela participação. Tem mais gente que querem participar. Alô, bom dia.
5: Bom dia, pastor. A paz do Senhor Jesus para todos. Amém. Sou a irmã Helena aqui da Igreja São João, né? E pedi aí oração, né, pelos meus filhos, pra mim, né? Da tua ainda só a misericórdia, mas graças a Deus, né? E pediu um louvor.
0: Certo.
5: A boa parte. Eu amo esse louvor.
0: Tá bom, irmã. Esse gritando é o Levi, né? Só pode ser. Levi, a bênção. Parece que estava parecendo Cebolinha domingo lá na igreja. Glória a Deus. Deus abençoe, irmã Helene, irmão Francisco. Aí a criançada, a Vitória, o Guilherme, a Aline, todo o povo aí, a Jéssica. No nome de Jesus, tá bom? Glória a Deus. DDD 85 98772 3842, tá? Quero mandar aqui um alô. Deixa eu ver aqui quem tá mandando mensagem de texto aqui. Mensagem de texto é a irmã Maria Célia Cordeiro, ali no Maranguape, né? Toda a família Cordeiro ligada, conectada aqui conosco. Grande abraço, em nome de Jesus. Também tem a Fernanda ali na Calcaia, dando aqui a sua resposta, interagindo através de mensagem de texto, né? Glória a Deus, é isso aí. Olha, se o seu áudio não saiu ainda, porque tá na fila aqui, que é muito áudio, muita mensagem, tá bom? Mas tá na fila aqui, no nome de Jesus, tá certo? DDD 85 98772 3842. Você vai interagindo conosco aqui na Rádio Águia FM 87,5. Quero saber quem ficou cego 3 dias, né, depois do encontro com Jesus. Você sabe quem foi que ficou cego 3 dias depois do encontro com Jesus? Você sabe? Se responde aí pra nós, no nome de Jesus. Vamos de música! A irmã Francisca Chaga, Chaguinha ali, pediu Fala Paletó. A sua música, você também pediu, né? Música. Tá na fila aqui, tenha paciência. Vai dar certo, em nome de Jesus. Vamos lá!

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2: Já tô de volta, agora 10h33, 10h33. 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Glória a Deus, 10h35. Vamos lá, DDD 85987723842, tô aqui aguardando a sua participação, você interagir conosco aqui, pedir oração, incluir o nome para oração, meio-dia que vamos realizar, e também você pode responder a perguntinha: quem foi que ficou 3 dias cego depois de ter um encontro pessoal com Jesus? Você sabe? Se você sabe, entre em contato, responde a perguntinha, tá valendo um mini massageador elétrico, um presente aqui da Rádio Águia FM, agradecendo aí a sua audiência, tá bom? Tem gente querendo participar aqui através de mensagem de áudio. Alô, bom dia!
3: Bom dia, pastor Cícero.
2: Bom dia!
3: Eu sou a irmã Benedita, do Planalto Ayrton Senna.
2: Opa, irmã Bené!
3: Diga. Eu peço oração pra minha família.
2: Amém!
3: E peço um louvor do pastor Cláudio Garcia.
2: É.
3: O Sonho de José.
2: Bonita essa música, hein? Muito bonita.
3: E desejo para todo o pessoal da rádio que está assistindo.
2: Certo.
3: Um cheiro. Paz do Senhor, meu amado.
2: Paz do Senhor, irmã Bené ali do Planalto Ayrton Senna. Pastor Fábio, né? Pastor Fábio Lopes, glória a Deus. Tem mais gente que querem participar. Vamos lá. Alô, bom dia. Quem está aí falando? Bom dia.
4: Pastor, eu tava vendo aqui. A paz do Senhor, a irmã Lúcia aqui de Iguatu.
2: Oi, irmã Lúcia.
4: Eu tava vendo aqui. Sou Saulo, né?
2: Certo. O que mais?
4: Depois que viu Jesus, que consegue 3 dias. Porque eu tava me embaraçando aqui, mas deu certo.
2: Pronto.
4: Saulo.
2: Saiu todo embaraço.
4: Quero pedir um louvor da Sara Farias.
2: Certo.
4: Deixa Deus te usar, viu?
2: Amém.
4: O Senhor deixa Deus usar o Senhor. Não olhe pra nada, não olhe pra ninguém, mas só seja usado por Deus em nome de Jesus, viu?
2: Amém.
4: Deus é pro Senhor.
2: Amém. Valeu, irmã Lúcia. Grande abraço. Glória a Deus. Irmã Lúcia de Iguatu, grande abraço pro irmão, o evangelista Mariano também, no nome de Jesus, né? Vamos aqui, mais uma participação, vamos lá, quem está conosco?
5: Bom dia, pastor Cícero, aqui é a Mauricela, aqui do José Valdo, está aqui na Confecção da Fátima, a resposta certa é Paulo. Bom dia, paz do Senhor para todos.
2: Amém, irmã Mauricela aí, está sempre ligado conosco na Confecção da Fátima, povo trabalhando aí e ouvindo, né, a nossa programação. A gente fica feliz, hein? A gente fica muito feliz, tá? 10h38,

10 horas 38 minutos. É muito áudio, é muita participação, como eu falei para você. A audiência da Rádio Águia tá muito grande, né? Pra glória de Deus. Vamos de música? Vamos de música. Quem pediu foi a irmã Helena, Cid São João. A boa parte. Agora 10h38.

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2: Estamos de volta, 10h44, 10 horas 44 minutos. Estamos ao vivo. 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Quero mandar aqui um alô para a irmã Gleiciane. A irmã Gleiciane ali na Calcaia também está participando com a gente aqui através de mensagem de texto e também está dando a resposta dela aqui para a pergunta de hoje, né? Quem ficou cego 3 dias depois de ter um encontro com Jesus? Você sabe quem foi? Então, se você sabe quem foi, você vai responder aí a perguntinha, tá? Você vai responder essa perguntinha e vai estar concorrendo aí a um mini massageador elétrico, um presentão aqui para você da Rádio Águia FM, tá certo? E também pode incluir o nome para o momento da oração que nós vamos realizar meio-dia aqui na Rádio Águia FM. Olha só, quero mandar aqui um alô também. Deixa eu ver aqui quem tá. Irmão Fernando, já dei um alô pra irmã Fernanda. Pessoal que tá aqui, mensagem de texto. Irmão Victor, ali em Paramoti. Olha só, irmão Victor, lá em Paramoti, tá sintonizado com a gente aqui. Glória a Deus, o nome de Jesus. Vamos aqui a mais participações através de áudio nesta manhã. Alô, bom dia!
3: Olá, bom dia, pastor Cícero, a paz do Senhor. Paz. Aqui quem fala é a Brenda da EAD Quintino Cunha. Gostaria desde já desejar uma ótima semana a todos, que seja uma semana abençoada, uma semana próspera, principalmente uma semana cheia da graça e da presença do nosso Senhor Jesus. Gostaria já também de convidar a todos para se fazer presente aqui na nossa Igreja do Amor de Deus, que se localiza aqui na Maria Clara, numeração 1110. A gente vai passar um filme, vai ter pipoca. Olha, então, todos desde já estão convidados a fazerem presente, todos os visitantes, todos os membros de outras igrejas, de outras denominações. A gente vai ter o maior prazer em receber cada um de vocês. Então, gostaria de deixar também um abraço para minha pastora Rosa, para o Javan, para a Clenilda, para a irmã Lúcia, enfim, para todos aqui da Igreja do Quintino Cunha. E é isso, um grande abraço, tenha um ótimo dia.
2: Glória a Deus, valeu Brenda aí do Quintino Cunha. Então, sábado agora, né? Sábado agora vai ter um filme aí, a programação da IEAD do Quintino Cunha. Sábado agora, a partir das 19 horas, é isso? 19 horas, vai ter um filme aí, é o telão, né? Vai ter pipoca, vai ter refrigerante. Eita, glória a Deus, que bênção. Grande abraço aí para todos da IAD Quintino Cunha. Ao decorrer da semana a gente vai também aqui avisando, né? Mais vezes, vai convocando, convidando o povo, tá bom? Valeu, Brenda, pela participação. 10h48, 10 horas 48 minutos. Tem mais gente querendo participar. Alô, bom dia, com quem eu falo?
4: Bom dia, meus irmãos. A paz do Senhor para todos. Eu estou passando aqui para mandar um abraço e um cheiro para minha irmã Benedita. Irmã Benedita, que é a irmã Célia, mãe do pastor Eduardo. Estou com saudade de você, minha amada.
2: Ô, glória a Deus. Amém, glória a Deus. Que a irmã Benedita é a mãe do pastor Fábio, né? E a irmã Maria Célia Cordeiro é a mãe do pastor Eduardo. E os dois são amigos, né? Então, aí, colegas de obra e amigos, irmãos em Cristo. Então, tá todo mundo em casa, é bênção demais, né? O povo aqui interagindo, mandando alô. Olha, eu fico feliz, hein? Glória a Deus. Ah, tem mais gente querendo participar. Alô, bom dia!
1: Bom dia, pastor Cícero, bom dia, a paz do Senhor, aqui a irmã Diana.
2: Certo.
1: Estou Amém. Falando de Pavona, em nome do Senhor Jesus. Estou pedindo oração para toda a minha família, pedindo oração para todas as minhas irmãs, a paz do Senhor, para o pastor Pedro, para o bispo Cláudio, para todos os pastores, todos os missionários, em nome do Senhor Jesus. Amém. Que Deus venha multiplicar, venha fazer o renovo da igreja.
2: Glória a Deus.
1: Que Deus cubra de bênção cada pastores, cada missionários, em nome do Senhor Jesus.
2: Eu creio. Amém.
1: E aqui a irmã Diana, em nome do Senhor Jesus, a paz do Senhor. Que Deus dê a saúde para todos, em nome do Senhor Jesus.
2: Amém. Irmã Diana aí, um abraço para o irmão Wanderson também, grande servo de Deus, está sempre ligado aqui com a gente também. Glória a Deus pela vida de vocês, viu? Em nome de Jesus. Vamos de música? Vamos de música aqui. Vamos atender a irmã Bené, a irmã Benedita, que pediu aqui a música do bispo Cláudio Garcia, né? Se a sua música não tocou ainda, ela tá aqui na agulha, ela tá aqui na fila, tá certo? Se preocupe não, vai dar certo. Em nome de Jesus, tá? Vamos lá, 10h51, a irmã Benedita pediu O Sonho de José, com o bispo Cláudio Garcia.

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2: Rádio Águia FM 10:53, 10:53, estamos aqui ao vivo na Rádio Águia FM, você ligado, sintonizado, conectado conosco até o meio-dia aqui na Rádio Águia FM, amém? Olha só, mandar um alô, a paz do Senhor Jesus aí para a irmã Edna, grande serva de Deus aí, tá ligada, sintonizada conosco, pedindo oração aqui por sua família, né? E tá pedindo também um louvor, já a gente encaixa aqui, tá bom? Na programação. E dizer para a senhora, irmã Edna, que eu já enviei aí o seu prêmio pela pastora Rosa, viu? Já tá com a pastora Rosa, a senhora pode pegar lá na igreja com a pastora Rosa, quando a senhora for pro culto lá, tá bom? Pega lá o seu prêmio com a pastora Rosa. Grande abraço, irmã Edna, glória a Deus. Pastor Lourenço também ali em Camaragibe, Recife, né? Pernambuco. Grande abraço, meu irmão, no nome de Jesus. Glória a Deus. Vamos para mais participações, mas antes eu tenho aqui uma super dica para você, do nosso patrocinador missionário, que é as Óticas Boris, aqui no Conjunto São Cristóvão. 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Tá bom? No nome de Jesus. Tem mais gente que querem participar? Deixa eu ver aqui. O pessoal que está interagindo, né? Vamos lá. Alô, bom dia.
3: Ô, meu irmão, Pai do Senhor Jesus.
2: Paz.
3: Que é diaconisa Ana Laura.
2: Oi, irmã Ana Laura.
3: É, eu vou pedir um índio de Marco Nascimento, qualquer um.
2: Certo.
3: Eu gosto das músicas dele todas, qualquer um.
2: Realmente, são muito lindas.
3: Tocar é bem-vindo. Que Deus abençoe. E quero oração para mim também, para Deus me abençoar, que amanhã eu vou passar no médico do coração, para ver os resultados dos exames, para ver como é que tá.
2: Sim.
3: Em nome de Jesus, eu creio que Deus vai fazer um milagre na minha vida, em nome de Jesus.
2: Amém.
3: Que Deus abençoe, meu irmão. Amém. Fica com Deus.
2: Glória a Deus, mana Laura. Vai dar tudo certo, mana Laura. Já deu tudo certo no nome de Jesus, tá bom? Glória a Deus. E por falar em já deu tudo certo, vamos aqui com essa canção, né? Vai dar tudo certo. Quem pediu foi a irmã Daciele, ali da Calcaia, chegou aqui na fila, né? O lugar dele na fila. Vamos lá, Valdeci Aguiar, vai dar tudo certo. Lembrando que estamos vivendo uma campanha poderosa, uma campanha de fé e milagres, o lenço consagrado. Se você ainda não pegou o seu lenço, ainda dá tempo de você ir até uma igreja evangélica do amor de Deus, vai pegar seu lenço, vai, participe conosco desta campanha de fé e milagres, o lenço consagrado na fé de Paulo, em nome de Jesus, né? Vamos lá, Valdeci Aguiar, vai dar tudo certo, agora 10:57.

0: isso aí, já deu tudo certo em nome de Jesus. Creia, toma posse, posiciona, já deu tudo certo em nome de Jesus.
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0: 11 horas, 2 minutos, estamos aqui ao vivo na Rádio Águia FM 87,5, no nome de Jesus, e nós temos a certeza que Deus vai realizar, vai fazer grandes coisas. Já meio-dia nós vamos orar, meio-dia nós vamos clamar ao Senhor, e vai ser aí um momento que nós vamos unir a nossa fé, nós vamos ligar aqui na terra, né? Nós vamos entrar em concordância aqui na terra, e como a Bíblia diz, será ligado no céu, no nome de Jesus, tá bom? Já meio-dia, oração com o lenço na mão, tá? Meio-dia, a oração com o lenço na mão, e você ligado, sintonizado aqui conosco, vai estar participando deste momento no nome de Jesus. Amém? Glória a Deus. DDD 85987723842. DDD 85987723842. Você também pode interagir respondendo a perguntinha de hoje. Quem ficou 3 dias cego depois de ter encontro com Jesus? Quem foi que ficou 3 dias cego depois de ter encontro pessoal com Jesus? Você sabe? Então entre em contato e responde a perguntinha no nome de Jesus. Quero mandar aqui um alô, a paz do Senhor, para a irmã Ana Janicléia, tá sempre ligado com a gente, interagiu agora, irmã Ana Janicléia, em nome de Jesus. Grande abraço, minha irmã. O irmão Raimundo Nogueira já se conectou, já interagiu conosco, tá certo? Glória a Deus. O irmão Erivaldo, também ali no Redenção, cadeira cativa, que está sempre ligado, sintonizado, conectado. Grande abraço, irmão Erivaldo. A irmã Adriana, ali do José Walter, também irmã Adriana, ali do José Walter, também ligada aqui conosco. Deus abençoe, no nome de Jesus. O irmão José Euclides, ali na Messejana, também em nome de Jesus. A irmã Fátima, a irmã Tatá, lá da Serra da Meruoca, está pedindo oração aqui, em nome de Jesus, em relação à sua família. A gente vai orar, minha irmã, a gente vai orar no nome de Jesus, tá bom? Glória a Deus. Vamos lá, DDD 85987723842. Eu quero aqui a sua participação. Quem ficou cego durante 3 dias depois de ter tido aí um encontro com Jesus? Quem foi? Você sabe? Então responde aqui a perguntinha e Deus vai te abençoar, e você vai estar ajudando aqui a nossa audiência cada vez mais a alavancar no nome de Jesus, tá bom? Eu vou aqui pro intervalo, e já eu volto no nome de Jesus. Sai daí não!

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2: 11h14, estamos de volta, estamos ao vivo aqui na Rádio Águia FM 87,5 até o meio-dia. Lembrando, mais uma vez, meio-dia, tem o clamor do meio-dia, oração com o lenço na mão. Então fica ligado, fica sintonizado, conectado, porque meio-dia vamos orar, meio-dia vamos clamar. Já já também tem a palavra de Deus aqui para o seu coração, tá bom? Aproveita para compartilhar o link, aproveita para divulgar aí a rádio, abençoar outras vidas no nome de Jesus. DDD 85 98772 3842, telefone que você interage conosco, tanto para colocar o nome na oração, como também para responder a perguntinha de hoje. Tá valendo prêmios, né? Aliás, um prêmio é um massageador elétrico, mini massageador elétrico aí, pra você dar aquela relaxada em nome de Jesus, tá bom? Quem ficou cego durante 3 dias depois de um encontro com Jesus? Quem foi? Quem foi ficou cego durante 3 dias depois de um encontro com Jesus? Você sabe? Então, se você sabe, você vai interagir conosco aqui na Rádio Águia FM. Tem gente querendo participar aqui, vamos ver quem tá conosco. Alô, bom dia.
3: Bom dia, bom dia. Quero, quem tá falando aqui é a Giovana, filha do pastor Gilberto. Eita. Da missionária. Eu queria mandar um alô, né, pra minha mãe que tá no trabalho. Eu acabei de sair de lá. Oi. Né, mas eu estou aqui orando por ela. E queria também botar o nome da minha mãe aí no, na oração, porque ela tá cansada, que tá querendo dormir, então. Sim. Eu tô mandando esse alô pra ela, pro meu pai também, né, que ele tá cansado. Certo. Então, esse é o meu alô pra todos os ouvintes, pra minha família e pra mim, né?
2: Ah, tá bom.
3: E pro pastor aí, né, o pastor Cícero, que está fazendo essa rádio maravilhosa.
2: Oh,
3: e quero pedir o meu louvor Fala Paletó.
2: E já tô.
3: E fique com o meu áudio. A paz do Senhor Jesus, bom dia.
2: Tá bom, valeu, Giovaninha. Em nome de Jesus, grande abraço, povo aí da Pavuna, da IAD também, do José Walter, pastor Gilberto, dona Leidiane. Grande abraço, em nome de Jesus. Tem mais gente que quer interagir? Alô, bom dia.
4: Bom dia, pastor Cícero. Aqui é o Beira Fátima, da Messejana.
2: Beira Fátima.
4: Quero mandar um alô aqui pro povo de Deus aí da IAD da Messejana.
2: Amém.
4: Pastor Eduardo, missionário Valdirene. Certo. Um beijo pra irmã Neta lá na Redenção, tô com saudade dela.
2: Tá bom.
4: E quero responder a pergunta. Pergunta é Paulo. Passou 3 dias depois que teve um encontro com Jesus.
2: Amém. Tá certo.
4: Que Deus abençoe a todos vocês aí. No nome santo do Senhor Jesus. A paz e a graça do Senhor.
2: Amém. Obreira Fátima aí da Messejana, né? Obreira Fátima aí da Messejana, em nome de Jesus. O Marivaldo também, acabou de dar aqui a resposta dele, o Marivaldo lá do Redenção, né? A irmã Edna também, ali do Vila Velha, também deu a resposta dela aqui, né? Tá concorrendo. Glória a Deus, é isso aí. DDD 85 98772 3842. Vamos de música, pedido do ouvinte, chegando aqui, Cíntia Ferreira, El Shaddai, pedido ali da Brenda, do Quintino Cunha. Agora 11h18.

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2: Glória a Deus, agora 11 horas 25 minutos, 11h25, estamos aqui, vamos até o meio-dia, já já tem a palavra de Deus, hein? Já já vamos estar ministrando a palavra de Deus e eu vou mais uma vez pedir para você, compartilha o link aí da Rádio Águia FM, evangeliza em nome de Jesus, tá bom? Vamos de música, pedido aqui do ouvinte, mandar aqui um alô para o meu irmão Javan. Meu irmão Javan, obreiro Javan ali do Quintino Cunha, tá aqui entrando em contato conosco, interagindo, pedindo oração. Grande abraço pro irmão Javan, a irmã Miriam, também aí, em nome de Jesus, ligado com a gente. Grande abraço, meu irmão, glória a Deus pela sua vida, viu? Também a irmã Socorro, aqui do Conjunto Sítio São João, ligadinha aqui conosco, no nome de Jesus. Tem mais uma mensagem de áudio aqui, vamos ver quem tá conosco nesta manhã. Alô, bom dia!
3: Bom dia, pastor, aqui é a Lourdes de Itaiçaba, chegando agora, vou ligar minha caixinha de som para escutar os louvores, escutar a oração. Pastor, coloca meu nome na oração, nome da minha família. Amém. Gratidão a Deus acima de tudo, né, pastor? E bom dia, sempre, sempre foi Deus, sempre será Deus e sempre é Deus, né, pastor? Amém, nossas vidas, amém.
2: Amém, irmã Lourdes aí de Itaiçaba, grande abraço aí para a irmã Lourdes aí de Itaiçaba. Todos os vizinhos aí da irmã Lourdes estão ligados aqui através da Rádio Águia FM. Grande abraço, irmã Lourdes, em nome de Jesus, tá bom? Vamos aqui com a música do ouvinte. Quem pediu foi a irmã Lúcia, ali de Iguatu. Deixa eu te usar com a Sara Farias. Irmã Lúcia, ali de Iguatu. Já já tem a palavra de Deus, hein?

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1: Graças a Deus, mais um momento da palavra aqui na Rádio Águia FM. Eu queria compartilhar com você algo da parte de Deus, tá certo? Então, está aqui no livro, nosso texto base, é aqui o livro de Atos, capítulo 11, versículo 12, tá certo? Atos, capítulo 19, versículo 11, versículo 12, tá? Livro de Atos, capítulo 19, versículo 11 e 12, diz assim: E Deus, pelas mãos de Paulo, fazia milagres extraordinários, de modo que até os lenços e aventais que Paulo usava eram levados aos enfermos, e as doenças os deixavam, e os espíritos malignos saíam deles. Olha só, quando nós colocamos a nossa fé em ação, Deus pode realizar aquilo que está além das nossas possibilidades. Amém? A Bíblia, ela vai dizer aqui que Deus, pelas mãos de Paulo, fazia milagres extraordinários. Observe aqui que a Bíblia não diz que era Paulo que fazia os milagres, era Deus quem fazia o milagre. Mas Paulo era um instrumento. Paulo era um instrumento nas mãos de Deus, né? Era Deus que fazia, mas Deus usava alguém que, no caso aqui, era Paulo. E isso nos ensina algo muito importante. Hoje em dia,

Glória a Deus. Então hoje Deus procura instrumentos que possam ser utilizados para que pessoas disponíveis também possam ser usadas por Ele para que os milagres aconteçam. Amém? A Bíblia diz que Deus já nos abençoou com toda sorte de bênçãos nas regiões celestes. Ele já está lá. A bênção já está lá. Ele já nos abençoou. Mas ela está lá, é chamada, na chamada região celeste, ou seja, no mundo espiritual. E eu tenho que trazer essa bênção para o mundo material. E qual é a porta para que essa bênção se transporte do mundo espiritual para o mundo material? Essa porta chama-se fé. É a fé, é através da fé. Porque sem fé é impossível agradar a Deus, porque aquele que se aproxima dele tem a necessidade de crer, ou seja, de ter fé que ele existe e que ele é galardoador daqueles que o buscam. Amém? Sem fé é impossível agradar a Deus. Tudo é pela fé. Tudo é pela fé. A salvação é pela fé. Tudo é pela fé. E a fé não é algo que nós falamos. Não é algo que eu tenho fé. Eu creio, eu acredito muito. Não é dessa forma, não é desse jeito. A fé é atitude. A fé são ações, né? Porque até mesmo é igualmente o amor. O amor, ele não é demonstrado simplesmente através de palavras, né? O amor, ele é demonstrado principalmente através de atitudes. A Bíblia diz, porque Deus amou ao mundo de tal maneira que deu, ou seja, uma atitude. Deus teve uma atitude de doação ao dar Jesus em favor da nossa vida, né? Por isso que nós temos a certeza que Deus nos ama, porque ele não ficou somente em palavras, mas ele agiu doando Jesus pela humanidade, pela nossa vida. E a fé, ela precisa sair das palavras e entrar em ação. É isso que eu quero que você entenda. A Bíblia vai falar, por exemplo, lá em Marcos capítulo 2, no versículo 5, a Bíblia vai dizer assim: e Jesus, vendo-lhes a fé, olha só que interessante. E Jesus, vendo-lhes a fé, disse ao paralítico: filho, perdoados estão os teus pecados. Jesus viu a fé daqueles homens. Mas como que Jesus viu a fé? Aqui fala do episódio em que Jesus estava em uma casa, né? Jesus estava ali em uma casa, fazendo um culto doméstico ali, um núcleo, um GC ali numa casa. E a casa estava lotada, estava cheia de gente. E aí tinha um homem que era paralítico, não conseguia andar. Só que ele tinha quatro amigos. Olha só que interessante, né? Você ter amigos que te levem até Jesus, né? E aí ele tinha quatro amigos. Eles chegaram lá, se depararam com aquela multidão naquela casa. E aí? E agora? Né? Será que eles disseram: ixi, tem jeito não, tem muita gente, tá muito lotado, tá muito difícil, a multidão é grande, vamos voltar, outro dia a gente vem? Não, meu irmão, a Bíblia diz que eles não desistiram, mas eles agiram a fé, eles colocaram a fé em prática. A Bíblia fala que eles subiram pelo telhado. Olha só que loucura. Às vezes a fé é loucura. Às vezes a fé, ela vai ser tida como loucura, né? Loucura para o mundo, mas para nós é o poder de Deus. Amém? Então, eles agiram a fé, colocaram um homem então por cima do telhado. E ali eles desceram meio que um elevador, meio improvisado, aquela maca daquele homem. Jesus, ali eu creio, eu estou conjecturando ali, Jesus com certeza, ele era humano também, ele deve ter se assustado com aquela situação, mas ele viu que era uma atitude de fé, ele fala. E a Bíblia diz: Jesus, vendo-lhes a fé. Eles poderiam ter voltado, eles poderiam, não, tem muita gente, não, depois a gente vem, né? Dá desculpa, porque o que o ser humano é expert é em dar desculpa, né? É ou não é verdade? O que o ser humano é expert é em dar desculpa. Ah, depois, ah, não sei o que, ah, porque tem isso, porque tem aquilo, ah. Meu irmão, pare de dar desculpa e comece a dar frutos de fé. Comece a agir a sua fé. E a Bíblia fala que aquele paralítico foi curado. Aquele paralítico foi curado. A Bíblia vai dizer lá, o apóstolo Tiago vai dizer em Tiago 2,17: assim também a fé, se não tiver obras, é morta em si mesma. Não basta dizer eu creio, é preciso viver como alguém que realmente crê. A fé verdadeira não fica parada. A fé verdadeira coloca os pés em movimento. Aleluia. Quando a porta está fechada, a fé procura outro caminho para chegar até o Senhor Jesus. O tamanho do obstáculo não pode ser maior que a nossa fé e confiança em Deus. Amém? Quando Jesus vê a fé de alguém, o

extraordinário acontece. Então, como a gente leu, a Bíblia diz: e Jesus vendo-lhes a fé. Jesus vendo-lhes a fé. Vai falar também lá em Marcos, capítulo 5, versículo 27, 28, aquela mulher que sofria com fluxo de sangue há 12 anos, a Bíblia diz que ela ouviu falar de Jesus, que Jesus era poderoso para curar, e a Bíblia fala que ela foi se arrastando, mas ela foi. Inclusive, quero registrar aqui que ontem, no nosso culto, para a glória de Deus, fiquei muito feliz, a irmã Miriam esteve no culto ontem. Olha só que alegria. A irmã Miriam, que sofreu um acidente doméstico alguns dias atrás, fez um mês, dia 18, se eu não me engano, fez um mês que ela sofreu um acidente e fez uma cirurgia. Ela quebrou o fêmur, irmão. Ela quebrou o fêmur, sabe? Ela tá aí recente de uma cirurgia. Sabe onde é que ela tava ontem? Lá na igreja. Ela poderia muito bem dar desculpa com muitos: não, é porque eu quebrei o fêmur e tal. Mas ela foi. Ela tá ali com aquele andador, né? Mas ela foi. Ela foi. E essa mulher aqui do fluxo de sangue, a Bíblia diz que ela se arrastando, mas ela foi. E tem gente que quer ser abençoado, tem gente que quer tomar posse da bênção, mas não toma nenhuma atitude de fé. Fique esperando aí, mas fique sentado, viu? Porque se você ficar em pé, você vai cansar. Fique sentado esperando aí Deus fazer alguma coisa, se você não agir a sua fé, tá? Então, meu irmão, haja a sua fé, porque Deus, ele quer ver a nossa fé. É o que a Bíblia está dizendo. Quando Jesus curou o servo do centurião romano, a Bíblia vai dizer que Jesus, o centurião chegou para Jesus falando: olha, o meu servo está doente, está acamado, está doente. Aí Jesus falou: é mesmo, pô, eu vou lá curá-lo. Aí o servo, o centurião falou: não precisa não, manda só uma palavra. E aí a Bíblia diz que Jesus falou: nem em Israel eu vi tamanha fé. Nem em Israel eu vi tamanha fé. Sabe, às vezes a pessoa está na igreja há anos, está na igreja, está por estar, sabe, só frequentando a igreja. Tem gente que só frequenta a igreja e não age a fé, não coloca a fé em prática, né? Jesus falou: olha, nem Israel hoje é a igreja, é o povo de Deus, é o povo que conhece o Deus Todo-Poderoso, e aí não age a fé. Enquanto que tem pessoas que estão fora da igreja e às vezes estão agindo a fé mais do que quem está dentro da igreja. Então, meu irmão, é momento de nós agirmos a fé. Estamos nessa campanha do lenço consagrado e estamos agindo a fé, colocando a fé em prática. A campanha é justamente para isso, para colocarmos a nossa fé em prática, para despertarmos esta fé que nós temos. Que eu sei que você tem fé, mas você tem que despertar, você tem que colocar essa fé em prática para Deus realizar o milagre. Por isso, vem estar conosco em qualquer igreja evangélica do amor de Deus e coloque a sua fé em prática. Deus vai honrar a sua fé. Você vai testemunhar, você vai contar o testemunho daquilo que Deus é poderoso para fazer na sua vida. É o nome de Jesus. Amém? Glória a Deus. Aleluia. Então, nós vamos aqui de música. Vamos de música. Já estamos de volta no nome de Jesus. Glória a Deus, vamos aqui com o pedido da irmã Edna. Soldado ferido, 11:42.

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2: Glória a Deus, 11:47, 11:47. Estamos aí nos aproximando para o momento da oração, clamor do meio-dia, oração com lenço na mão aqui na Rádio Águia FM, tá bom? E você, dá tempo ainda de você participar, interagir se você quiser, incluir o seu nome para o momento da oração, responder também a perguntinha. A perguntinha é: quem ficou 3 dias cego, né, depois do encontro com Jesus? Você sabe? Se você sabe, você entra em contato conosco, responde aqui a perguntinha. Tá valendo aí um massageador, um mini massageador elétrico pra você, tá bom? No nome de Jesus. 11:48, vou atender mais um pedido do ouvinte. Aqui a irmã Ana Laura, ali de Juarez Távora, Bahia, o estado da Bahia. Matos Nascimento, sou feliz.

0: Glória a Deus, música bonita do Matos Nascimento, né? Eu fui lá atrás, eu fui lá em 1900 e tanto. Muito bonita essa música aí do Matos Nascimento, glória a Deus. 11 horas e 52 minutos. Quero mandar aqui um alô também para a irmã Carla Monique, ligada, sintonizada com a gente, em nome de Jesus, né? Vamos aqui a mais uma participação do ouvinte nesta manhã, aqui de terça-feira, dia 6 de outubro de 2026, né? Vamos lá. Alô, bom dia.
1: Pastorzinho, meu Pai do Senhor.
0: Amém.
1: Inclua na oração.
0: Tá certo.
1: Faço parte da oração do meu dia. Sua irmã Ana, aqui de Aristava, Paraíba.
0: Amém. Irmã Ana, glória a Deus. Obrigado pela participação, tá? Vamos estar assim orando, vamos estar clamando aqui em nome de Jesus, tá bom? Glória a Deus. Vamos de música. Chegando aqui, banda Catedral, Convicção.

Glória a Deus, já deu certo, em nome de Jesus, amém? 11:57, estamos aqui com a música, pedido do ouvinte Moerivaldo, ali do Redenção pediu, o bispo Cláudio Garcia. Então vamos lá, Deus é fiel, já já oração.

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0: Senhor nosso Deus e nosso Pai, Deus de Paulo, o Deus de Paulo, Deus do extraordinário, o Deus que faz o sobrenatural, o Deus do impossível, o Deus que é poderoso para fazer aquilo que nós não podemos fazer, o Deus que age quando acaba as nossas possibilidades. Ô Senhor, nós te clamamos esta hora. São meio-dia, Senhor, onde os ponteiros se encontram, se unem. Nós unimos agora a nossa fé. Nós estamos aqui para ligar aqui na terra, para entrar em concordância aqui na terra, porque sabemos, assim como diz a tua palavra, que será ligado no céu, que será concordado no céu, em nome de Jesus. Ah, meu Pai, eu te apresento cada vida, cada pessoa, cada uma dessas pessoas que entraram em contato pedindo oração, aquelas que não entraram em contato, mas elas estão orando agora, elas estão aí clamando, algumas de joelho. Oh, meu Pai, que o Senhor possa honrar a fé. Essa pessoa que está com um lenço na mão, meu Deus, honra a fé agora, Senhor. Realiza um milagre, Pai. Um milagre, meu Pai, eu sei que o Senhor é poderoso para fazer. Eu sei que o Senhor pode curar, eu sei que o Senhor pode libertar, eu sei que o Senhor pode intervir aí nessa situação, aí, Pai, nesta família, nesta casa, neste lar, em nome de Jesus. Age agora com teu poder, age agora, Senhor, no nome de Jesus. Visita para fortalecer, para levantar o caído, ah, para dar forças àquele que não tem nenhum vigor, em nome de Jesus. Pai, faz isso, meu Deus. Opera o milagre, Pai. Eu repreendo todo mal, toda ação maligna, toda ação do diabo, agora em nome de Jesus. Está repreendido, cai por terra, eu expulso em nome de Jesus. Saia agora, meu Deus. Eu declaro a bênção do Senhor sobre esta casa, sobre esta família, sobre este lar, sobre este trabalho, sobre esta empresa, sobre este quarto, sobre este ambiente, em nome de Jesus. A bênção de Deus agora, que pousa e repousa neste lugar. Abençoa, meu Pai, esse lenço, que esteja mais e mais consagrado e ungido, para que essa pessoa, quando ela ousar, ela possa, meu Deus, agir a fé e o milagre acontecer, meu Pai. Abençoa também, meu Deus, esse copo com água. Abençoa também, meu Deus, a fotografia, a peça de roupa, a chave da casa, do automóvel, do comércio, em nome de Jesus. Esta causa na justiça, meu Deus, que o Senhor possa agir, que o Senhor possa se mover, e que haja, Pai, o teu mover aí nestas vidas, no nome de Jesus, Pai. Pois eu entrego cada um nas tuas mãos, crendo na vitória, no nome de Jesus. Amém e graças a Deus. Graças a Deus, meu irmão, minha irmã, toma posse, posiciona no nome de Jesus. Amém? Glória a Deus. Você vai testemunhar do poder de Deus na sua vida.
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0: Eita glória, meio-dia seis minutos, estamos ficando por aqui, nosso programa Voando Como as Águias, prometendo voltar amanhã, a partir das 10 horas da manhã. E hoje à noite, a partir das 10 horas da noite, 22 horas, temos o programa Desperta Vida, hoje com o pastor Eduardo, pastor Carlos Eduardo ali da Messejana, da IEAD Messejana, tá bom? E vai estar também com certeza com o pastor Gilberto, missionária Leidiane também sempre vem. Ou seja, vai ser bênção sobre bênção, hein? Hoje, a partir das 10 horas da noite, aqui o programa Desperta Vida, no nome de Jesus. Vamos pro sorteio? Vamos lá pro sorteio nesta manhã, do pessoal que interagiu e respondeu a perguntinha, né? Porque teve gente que interagiu, mas não respondeu a pergunta. Mas vamos lá, tá aqui o nome de todo mundo que respondeu a perguntinha. Vamos lá para o sorteio. Vamos lá. Olha aí. Eita glória, a irmã, deixa eu ver aqui, olha só, a irmã Daciele, ali da Calcaia, a irmã Daciele, da Calcaia, tá levando aí o mini massageador elétrico hoje, tá bom? Deus abençoe a irmã Daciele, né? Você pode pegar na Igreja Evangélica do Amor de Deus aí na Calcaia, tá bom? Que é a mais próxima aí de você, tá certo? Vou passar pro pastor Adairton Santos, tá bom? Quinta-feira ele vai estar por aqui, eu passo para ele. E aí você pega lá no culto da sexta ou no culto do domingo, tá bom? Deus abençoe, em nome de Jesus. Vou ficando por aqui, tá certo? Deus abençoe a todos e amanhã eu tô de volta. Tchau, bom almoço!
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quero ouvir vocês, vamos lá. 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

Amém, povo de Deus? Todos encontraram? Então vamos ler. Diz assim o escritor aos Hebreus: procurem viver em paz com todos e busquem a santificação, sem a qual ninguém verá o Senhor. Ele está dizendo que nós que somos cristãos, que nós que somos servos de Deus, que nós que vivemos a fé, que nós que aceitamos Jesus como Salvador de nossas vidas, o que nós temos que fazer? Se possível for, nós temos que buscar a paz com todos. Amém? Nós temos que viver uma vida de paz. Porque tem pessoas que aceitaram a Jesus, mas não gostam de viver em paz com ninguém. É ou não é? Sim ou não? Tem pessoas que, mesmo frequentando a igreja, mesmo tendo Cristo na vida, eles gostam de confusão. Tem pessoas que aonde ela está, está a confusão. Ela é incomodada. Amém, povo de Deus? Ela é intolerante. Ela é uma pessoa que aonde ela está, tem confusão. E a Bíblia, o escritor está dizendo que nós temos que buscar, nós temos que procurar, amém? Procurar viver em paz com todos. Em paz com todos. A Bíblia diz que a palavra branda, ela reprime o furor, mas a áspera suscita a ira. Amém, povo de Deus? Às vezes a pessoa está num momento ruim, lhe responde de uma forma ignorante, povo de Deus, porque está nervoso, está passando por algum problema. Se você responder à altura, vai dar confusão. Mas se você respondê-la brandamente, você vai acalmar, aquietar o furor. Amém, povo de Deus? Mas se você fala com as pessoas com um tom arrogante, você vai suscitar ira no coração daquela pessoa na qual você está falando. Então nós temos que viver em paz. Se depender de nós, nós temos que ter paz com todos. Às vezes não depende de nós, é ou não é? Nós queremos viver em paz, mas a pessoa não quer, sim ou não? Não depende de você, mas se depender de você, você tem que viver em paz. Amém, povo de Deus? E a santificação nós temos que buscar. Buscai a santificação, sem a qual ninguém vai ver a Deus. Nós temos que buscar. Não é uma coisa que vem sem a gente buscar. Amém, povo de Deus? Você não se santifica sem buscar. Não se santifica. Você tem que querer. A primeira coisa que você tem que fazer para se santificar é detectar os teus erros e trabalhar em cima, pedindo a Deus, pedindo ao Espírito Santo: Espírito Santo, tira de mim isso, porque isso vai me impedir de ver o Senhor, vai te impedir tanto de chegar no céu, como ver a ação de Deus na tua vida, nos momentos de guerra que você enfrentar nesta terra. Porque nesta terra, neste mundo, Jesus disse que nós teríamos aflições. No mundo tereis aflições, mas tenha de bom ânimo, eu venci o mundo. Amém, povo de Deus? Você tem aflição, você tem guerra dentro do teu lar, você tem guerra com os teus filhos, amém? Você tem guerra na vida espiritual, você tem guerra na vida financeira, você tem guerra de todas as formas enquanto você viver aqui na terra. E quando você se santifica, você, meu irmão, chama Deus
para lutar as tuas lutas. Você convida o Espírito Santo, o exército do céu, para lutar em teu favor, quando você santifica a tua vida. Por que que muitos entram em uma guerra e não vence, povo de Deus? Por quê? Porque querem entrar de qualquer jeito. Amém, povo de Deus? Eles querem ir para a guerra de qualquer forma, de qualquer maneira. Sem orar, sem jejuar, sem santificar a vida. Amém, povo de Deus? E você não consegue. Você sabe por que que você não consegue? Porque a maioria das guerras que você enfrenta aqui, material, aqui nesta terra, terrestre, ela tem ligação com o espiritual. O mundo espiritual do mal está por trás. Amém, povo de Deus? Você não está vendo, mas existe o Satanás e seus anjos batalhando para te derrotar, batalhando para te derrubar, batalhando, trabalhando para que você diga: olha, Deus não olha para mim, olha, não tem mais jeito para mim, olha, está tudo acabado. O diabo batalha para te desanimar, para cada dia te afastar mais das coisas de Deus, mais da igreja, amém? Mais das coisas que é santa, mais das coisas que revelam a Deus e que move a mão de Deus em teu favor. E nós temos que ter cuidado, amém, povo de Deus? Para sempre estarmos convidando o Senhor: vem batalhar comigo, porque eu só não posso nada, Senhor. Eu sou fraco, amém, povo de Deus? Se fosse por mim, eu já tinha desistido. Se fosse por mim, eu não aguentaria, Senhor. Mas vem comigo, batalha comigo, luta comigo, me sustenta, me dá força, porque o apóstolo Paulo disse: tudo eu posso naquele que me fortalece. O Senhor, o Espírito Santo é que fortalece a vida do crente, é que fortalece a vida do servo de Deus e o faz vencedor nesta terra, e o faz vitorioso. Mas para isso nós temos que nos santificar. Você quer ver, ó? Vá lá para Josué. Vamos lá para Josué. Ó, Josué 7, 13. Josué 7, 13. Aqui o povo de Deus tinha vencido uma guerra desigual, uma guerra que teve, que foi notório o sobrenatural de Deus para essa vitória. Amém? Que foi contra Jericó. Em seguida, foram vencidos por um povo muito inferior, o povo de Jericó. Amém, povo de Deus? Um povo insignificante. Um povo que eles não acreditassem que pudesse vencê-los. Mas foi vencido. O que foi que o líder do povo de Deus fez? Caiu prostrado e começou a murmurar, a perguntar a Deus por que que aquilo tinha acontecido. Amém? Aí Deus fala com ele no 13: levante-se e santifique o povo, e diga: santifique-se para amanhã. Tu está assim prostrado por quê? Levanta-te e santifica o povo para amanhã, porque assim diz o Senhor Deus de Israel: a coisa condenada no meio de vocês, ó Israel, vocês não poderão resistir ao inimigo enquanto não eliminar do meio de vocês as coisas condenadas. Amém, povo de Deus? Diz: olha, te levanta e santifica o povo. Porque há impureza, há pecado, há coisas condenadas no vosso meio. E desta forma, sem a santificação, vocês não vão vencer o inimigo. Amém, povo de Deus? Não vão derrotar o inimigo se não santificar-se.
Então, povo de Deus, é por isso que muitos crentes entram em uma guerra contra a enfermidade, entram em uma guerra contra um vício na vida de um filho, entram em uma guerra contra um problema num casamento de uma filha, entram em uma guerra contra um problema financeiro e não conseguem vencê-los. Você sabe por quê? Não consegue vencê-lo, porque não santifica a sua vida, não chama Deus, amém, povo de Deus, para ser a garantia da tua vitória. Não chama Deus para ir na frente. Quando você começa a santificar a tua vida, você começa a dizer: olha, Deus, em outras palavras, eu só não posso, mas eu sei que tu pode tudo. Eu sei que esse problema para ti não é nada. Eu sei que para os médicos é impossível. Eu sei que para a sociedade é impossível. Eu sei que humanamente falando é impossível eu sair dessa situação que eu me encontro, mas eu sei que para ti o Senhor pode todas as coisas. Amém, povo de Deus? Quando você santifica a tua vida, então, meu irmão, olha, santifica a tua vida. Seja uma mulher de oração, seja um homem de oração, amém? Passe a buscar a Deus, passe a jejuar, passe a ler a Bíblia, passe a vigiar no que você fala, no que você ouve, no que você vê, amém? Santifique a tua vida de uma forma tremenda, de uma forma poderosa, que você vai ver o exército do céu, o mundo espiritual de Deus descendo para batalhar em teu favor. Você quer ver? Vamos lá para Crônicas, capítulo 20, segundo, 20 e 12, 20, capítulo 20, versículo 12. Quando uma multidão veio contra o rei Josafá, amém, povo de Deus? Amém. Uma multidão veio contra o rei. Olha o que, que ele diz, olha, no 12. Oh, nosso Deus, acaso não executarás o teu juízo contra eles? Porque em nós não há força para resistirmos a essa grande multidão que vem contra nós. Não sabemos o que fazer, mas os nossos olhos estão olhando para ti. Senhor, nós não sabemos o que fazer diante desta multidão. Esta multidão é mais numerosa do que nós. A força deles é superior à nossa. Os exércitos são superior ao nosso. Nós não sabemos o que fazer. Mas uma coisa nós estamos crendo, amém? Que o Senhor é por nós, e os nossos olhos estão esperando de ti o socorro, estão olhando para ti, é de ti que nos vem o socorro. Mas ele não só falou assim, olha o que foi que ele fez, no 13, ó, versículo 13. Todos os homens de Judá estavam de pé diante do Senhor, com as suas crianças e as suas mulheres e os seus filhos. Então, no meio da congregação, o Espírito do Senhor veio sobre Jaaziel, filho de Zacarias, filho de Benaia, filho de Jeiel, filho de Amatanias, levita dos filhos de Asaf, Jaziel, e disse: escute, ó congregação de Judá e moradores de Jerusalém, e tu, ó rei Josafá, assim diz o Senhor: não tenha medo, nem se assuste por causa desta grande multidão, pois esta batalha não é de vocês, mas de Deus. Sabe o que é que eles estavam fazendo aqui? Jejuando e orando. Congregaram para jejuar, mulheres, homens e crianças, buscando a Deus,
Aí Deus manifestou e disse: olha, não tenha medo, não se espante, porque a peleja não é mais de vocês. Amém, povo de Deus? Esta luta é do vosso Deus. Eu é que vou lutar em vosso favor. Amém, povo de Deus? Eu é que vou na frente. Por que que isso aconteceu? Porque houve uma santificação. Sem a santificação, Deus não age. Amém, povo de Deus? Enquanto o povo não santificar a sua vida, ele não chama Deus para batalhar a sua batalha. Não chama Deus para guerrear as suas guerras. Amém, povo de Deus? E nós temos que ter humildade para nos santificarmos. A humildade para reconhecer os nossos erros. Senhor, eu falo o que não é para falar. Eu ouço o que não é para ouvir. Amém, povo de Deus? Eu ajo de uma forma que não era para me agir. Amém? Então, santifica a minha vida. Vem, Senhor, tira de mim.

arranca de mim, eu quero ser cheio do teu Espírito, porque eu fazendo assim, o Senhor luta as minhas lutas, o Senhor batalha as minhas batalhas, o Senhor me dá vitória aqui nesta terra, e quando eu morrer, eu vou ver o Senhor. Amém, povo de Deus? Porque a Bíblia diz que sem a santificação ninguém pode ver a Deus. Mas se nós nos santificarmos, nós vamos morar com Ele no céu eternamente. Quem entendeu? Glória a Deus. Então, vem aqui na frente, vamos buscar ao Senhor. Aleluia, Jesus. Toda glória seja dada ao teu nome. Aleluias. Venha rasgar a tua alma, venha dizer: Senhor, a partir de hoje, Senhor, eu quero ser santo. Amém, povo de Deus? Eu quero ser santo como o Senhor é santo. Santifica a minha vida, Senhor. Santifica as minhas atitudes. Aleluia. Eu quero ser fiel a ti, Senhor. Eu quero te agradar. Eu quero que o Senhor se agrade comigo. Eu quero que o Senhor olhe para mim e faça e diga a mesma coisa que o Senhor disse para Satanás a respeito de Jó. Aleluias. Aleluia, Jesus.

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que declarar. Atos 2, levante a mão. E cumprindo-se o dia de Pentecostes, estavam todos reunidos no mesmo lugar. E de repente, ouviu-se um som como de um vento veemente e impetuoso, e encheu a casa onde estava.

Eu me lembro como se fosse hoje, no dia 7 de janeiro, há 2 anos atrás. Para quem não sabe, nós moramos em Joinville, Santa Catarina. E aquele dia nós tínhamos uma agenda em São Paulo, capital. Estava toda a família dentro do automóvel aquele dia. O meu pai estava na direção do carro. E nós pegamos a BR-101. Eu me lembro que aquele dia estava chovendo muito. Na sequência, BR-116. E no quilômetro 545, uma curva muito perigosa. Quando meu pai entrou para fazer aquela curva, tinha óleo naquele local. Meu irmão, escute só. O carro deu 2 giros de 360 graus e capotou do lado esquerdo da pista. O carro deu perca total, mas nós saímos ilesos daquele acidente para a honra e glória do Senhor Jesus. Eu entendo com isso que ninguém pode parar um adorador. Ninguém pode impedir o nosso louvor. Ainda que nos amarrem em uma prisão, não conseguem parar a nossa adoração, porque sai do nosso coração. E eu estou diante, nesta noite, de verdadeiros adoradores que adoram o Pai em espírito e em verdade. Quem sabe o inimigo tem tentado tirar você dos caminhos do Senhor, mas ele não conseguiu e nem vai conseguir, porque maior é o que está em nós do que o que está no mundo. E nada pode parar um adorador, nada pode impedir o nosso louvor. Tem adorador aqui neste lugar? Se tem adorador, levante a tua mão e dê um glória a Deus mais forte que você puder.

0: recebeu um milagre, aplaude a ele! Damares! Que prazer, viu? Muito obrigado.
1: Deus abençoe! É milagre de Deus na tua vida!

0: Senhor responde. Aleluia, Jesus. Aleluia.
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0: Jesus.
1: Um.

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Apesar das minhas fraquezas, eu faço um compromisso com o Senhor de ser fiel e não fazer mais a vontade da minha carne, mas a vontade do Senhor em mim. Por isso eu te peço, Senhor, sela este compromisso.

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Aleluia! Aleluia! Nós olharemos para o alto! Nós

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1: Simplesmente uma bênção. 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
4: nem sei. 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